Um pagodinho das antigas. Isso daqui é pros nossos melhores amigos, né? Turma do Pagode. Amigos.

0: Turma do Pagode, amigos! Ah, tem uma letra tão bonita, né? Depois do intervalo a gente curte muito mais músicas do seu artista predileto. Se o seu cantor não tocou, pode tocar ainda hoje, hein?
1: Tivemos uma relação tão boa, mas agora não posso.
0: Depois do intervalo
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9: 9h11 na Espacial. Foi rápido, né? O Algazarra já está de volta com Jonatas Gonçalves no seu final de semana. 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De volta no programa Algazarra no final de semana.
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0: barulho pra DJ Arnaldo, vá.
1: Ah, Scooby, meu filho, o que, que você tá fazendo, rapaz?
2: Ah, salsicha, eu tô aqui ligado no algazarra, aqui não tem fantasmas.

0: Gazão!
1: Aquele MPB com aquela música linda, aquela voz sensacional, aquela introdução marcante. Nando Reis, Por Onde Andei.

0: Fernando Reis, o melhor do MPB. Por onde andei? E aí, você gostou? A gente tá apaixonado, hein? Depois do intervalo tem
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0: muito
1: casa,
0: mais.
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4: 9h31. É isso aí, já estamos de volta. Agora é a hora de mais músicas, mais alegria e mais algazarra para animar o seu final de semana. Aumente o volume, o algazarra já está de volta.

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0: Audiência de todos os dias. Aqui a audiência sempre sobe e o meu carinho também. Bom, já está no ar a edição da Seleção Musical do Ouvinte e hoje a gente vai pro segmento rock. É, bebê. Todos os dias a gente sempre toca música pop, mas hoje a gente vai pro rock dos anos 2000 e bolinhas. O que que tocava do segmento rock nessa época? Pois eu vou trazer pra edição de agora.
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0: Seleção Musical do Ouvinte. Essa banda de rock foi trilha sonora da novela América lá nos anos de 2005-2006. Google Dolls, Iris. É rock, você lembra dessa?
2: Não.
0: Trilha sonora de novela, hein? Ai, saudade das antigas. Google Dolls.

0: música em 2005. Grande sucesso que tocou muito aqui na rádio. E aí, você curtiu essa música? Esse solo de guitarra, cara, essa música é muito, muito nervosa, né? Curtiu, gostou? Quer ouvir essa música inteira? Corre e vota. Se ela for a mais pedida, ela toca inteira no próximo bloco. Próxima!
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0: Trilha sonora de vídeos com introduções românticas, né? The Calling Ever, Ever, You Go. Sucesso das antigas no início dos anos de 2010. Você já ouviu essa música, né? Você lembra dessa? Que delícia, né? The Calling com Wherever You Go.

0: essa das antigas, The Calling, Whatever You Go. E aí, você curtiu? Essa música é muito show, hein? Próxima, terceira e última.
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0: 2007, dos cantores de Welcome to My Life, Bem-vindo à Minha Vida, Simple Plan. Perfect. Lembra? É rock das antigas. Sucesso internacional. Esta música fez sucesso lá no ano de 2007.

0: café.
1: Essa daí é a terceira e última Simple Plan, recapitulando. 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
1: Seleção musical do ouvinte. Voltamos lá no início dos... No início não, no final dos anos 2000. Primeira música de Google Dolls Iris. Segunda, The Kellen com Whatever You Go. E a terceira e última de Simple Plan dos cantores de Welcome to My Life com Perfect. Uma das três vai tocar inteira. E aí, você gostou? Tá gostoso, né? Tá curtindo? Compartilha pros seus amigos que a gente tá aqui sempre com a seleção musical do ouvinte também, viu? Beijão pra você na audiência. Bom, depois do intervalo, uma destas três vai tocar inteira. E aí? Iris, Wherever You Go, Perfect. Bom, quem vai escolher você, tá? Vota aí no WhatsApp e depois do intervalo a gente se encontra.
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2: Agora 10:03.
3: Já está no ar de novo. O Algazarra que tá de volta e a animação não para, viu? Bora seguir com mais uma música e aquele clima gostoso de final de semana. É o Algazarra de volta no seu dial.

0: Simone Milanese!
1: Obrigado, Manu!
0: Sou Manu!
1: Tchau, gente! Obrigado!

0: azar, esse programa é uma porrada, viu? Ó, quem não gostou, ó, toma aqui no queixo, rapaz. Esse é programa bom, ó, azar.
1: Final dos anos 2010. Maria Cecília e Rodolfo. É maravilhosa essa dupla, hein? Coisas esotéricas, aumente o som.

0: das inesquecíveis, das antigas. Maria Cecília e Rodolfo, coisas esotéricas.
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2: 10h22 na Espacial. Foi rapidinho, né? Já estamos.

0: curtindo, compartilha pros seus amigos, beleza? Grande abraço pra você na audiência, em casa, no carro, no trabalho, no celular, na internet, nos sítios, nas chácaras, nas fazendas, nos ranchos, nos condomínios, nas cidades adjacentes e circunvizinhanças à nossa. Muito obrigado pelo carinho de sempre. Este é o Algazarra com Jonatas Gonçalves, que já está de volta.
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2: É o Top Classic no seu dial, recordando grandes sucessos dos anos 70, 80 e 90, tanto daquele sertanejo lindo dos anos 90 e 2000, quanto aqueles clássicos dos anos 70, 80, do flashback internacional. É o Top Classic pra você.

Pra você que gosta de relembrar o passado com o melhor dos anos 70, 80 e 90, com o Jonatas Gonçalves, é o Top Classic pra você, com a melhor sequência de músicas.

Para recordar e matar muitas saudades, a gente traz agora no Algazarra o Top Classic com os mais lindos sucessos para recordar e matar muitas saudades.

Você lembra desta? Aquela música que fez sucesso lá nos anos 80, nos anos 90, dos anos 2000. Top Class que traz para você agora as canções mais gostosas pra gente curtir aqui no programa Algazarra.

0: É, o programa Algazarra toca de tudo um pouquinho misturado e a gente traz o melhor dos anos 60, 70, 80, 90, as lentinhas que marcaram época, aqueles flashbacks inesquecíveis e aqueles modões dos anos 90 e 2000, tudo escolhido a dedo para você aqui no Top Classic no Algazarra. E aí eu te pergunto, e você? Lembra dessa?
1: E aquelas da coreografia pra dançar, hein? Tchacabum, dança da mãozinha. Você lembra dessa?

0: Acabou um Dança da Mãozinha, daqui a pouco tem mais.
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7: Faltando 15 para as 11 na Espacial.
0: Foi rápido, né? O Algazarra já está de volta com o Jonatas Gonçalves no seu final de semana. 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

Da sua década, no ano de 1990. Nascidos em Goianópolis, Goiás, os irmãos vieram de uma família humilde e começaram a cantar em festivais e festas regionais para complementar a renda da família. No início, apresentavam-se como Irmãos Costa, mas adotaram os nomes artísticos Leandro e Leonardo ao profissionalizarem a carreira. O grande sucesso veio no ano de 1989 com a música Entre Tapas e Beijos, que se tornou um clássico nacional. A partir daí, lançaram uma sequência de hits que consolidaram a dupla como uma das maiores do sertanejo lá na época, com músicas por nome de Pensa em Mim, Desculpe Mas Eu Vou Chorar, Eu Juro, Talismã e outras. Essas canções, combinadas com o carisma e a presença de palco dos irmãos, conquistaram fãs em todo o Brasil e impulsionaram o sertanejo para novos patamares. No ano de 1998, Leandro foi diagnosticado com um tipo raro de câncer no pulmão, conhecido como tumor de Asking. Apesar da luta e da mobilização nacional, Leandro faleceu em junho do mesmo ano, aos 36 anos. Sua morte deixou uma profunda marca na música brasileira e encerrou a sua trajetória na dupla. Leonardo seguiu carreira solo, mantendo viva a memória de Leandro e dando continuidade ao legado musical. Suas apresentações muitas vezes incluem os clássicos da dupla, mantendo a conexão com os fãs. Leandro e Leonardo venderam mais de 35 milhões de discos e ajudaram a popularizar o sertanejo romântico no Brasil. Sua música continua a emocionar gerações e a dupla é lembrada como uma das mais importantes da história do gênero, com um legado que transcende o tempo. Então vamos ouvir agora sucessos da dupla Leandro e Leonardo. História do artista.

0: Aqui, mas a música continua. Muito obrigado por curtir com a gente o programa de hoje e até a próxima edição, porque final de semana que vem, sem algazarra não tem graça. Grande abraço, tchau, gente.
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8: Muito prazer estar com você em mais um encontro. Começa agora o Clássicos da MPB. Eu sou Daniela Alcântara e convido você a aproveitar cada canção, cada acorde e cada emoção que só a nossa música popular é capaz de transmitir. O programa de hoje promete demais.

0: E assim fechamos mais um bloco no Clássicos da MPB. Agora uma pausa rápida e já já tem mais música boa. Aguenta aí que é rapidinho.
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1: 11:24.
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0: Muito boa essa seleção. Agora a gente dá uma pausa, mas não desgruda, que tem muito mais clássicos da MPB vindo por aí.
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2: 11:39.
0: Olá, amigos dos aplicativos que rodam pela cidade. Aquele abraço. Estamos de volta e vem aí mais um bloco cheio de sucessos da nossa MPB.

0: com essa linda canção, estamos encerrando mais um Clássicos da MPB. Obrigada por nos acompanhar e fazer parte de momentos de muita emoção e saudade. Até o próximo programa, se Deus quiser. Beijão, tchau!
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5: 11:56.
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7: No ar, mais uma edição do nosso Cassete. É hora de recordar e matar saudade, viajar no tempo com o mundo da música. Por aqui eu, Diego Soares, muito prazer, seja bem-vindo e seja bem-vinda. Vamos apertar play no nosso Cassete, viajar nos anos 70, 80, 90 e 2000. Vamos começando aí com Léo Jaime na edição de hoje, Vem Ficar Comigo, do ano de 1983.

0: Jorge Vercillo com Mona Lisa aqui no cassete do ano de 2003. Conferimos Eric Clapton com Heaven do ano de 1992. Fernanda Abreu, Meu Nome é Kátia Flávia, do ano de 2006. Essa música é mais antiga, mas essa regravação é do ano de 2006. Léo Jaime, Vem Ficar Comigo, do ano de 1983. Começou aqui a edição do cassete de hoje. Pausa rápida, daqui a pouco tem mais cassete pra você.
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0: Cidade Negra, Firmamento, antes Ana Carolina e Seu Jorge mais uma vez, e Maná e Thiaguinho, Lábios Compartidos. Depois do intervalo tem mais, segura aí.
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1: Cassete de volta, tem Fiuk, Fora de Alcance.

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1: Oi, Barbie.
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2: Tá aí o som de Kelly Key com Barbie Girl. Antes, Felipe Dilon, Ciúmes de Você, ainda Kesha, TikTok e Fiuk, Fora de Alcance. Pausa no cassete, daqui a pouquinho tem mais saudade pra você. 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
1: 00:56.
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5: Cassete de volta. Aumenta o volume aí que agora tem Banda Beijo, Bate Lata, do ano de 2000.

0: Este é o som de Deep Mode com Enjoy the Silence, do ano de 1990. Rolou por aqui também Brava, Todo Mundo Quer Cuidar de Mim, do ano de 2004. Rubastank, The Reason, ano de 2003. E a banda Beijo, Bate Lata, ano de 2000. Daqui a pouquinho, depois do intervalo, tem mais cassete pra você. A gente continua viajando no tempo com o mundo da música. Não sai daí!
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2: 1:15.
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5: O Cassete está de volta e para continuar tem Kiko Zambianchi. Rolam as Pedras, do ano de 1985.

0: Luísa Posse, Tudo Que Há de Bom, do ano de 2004, rolando pra você aqui no nosso cassete. Cake, A Will Survivor, do ano de 1986. Rolou também o Engenheiros do Havaí, essa é uma clássica. Era um garoto que, como eu, no ano de 1990. Kiko Zambianchi, Rolam as Pedras, do ano de 1985. Já já a nossa viagem ao passado com o mundo da música volta, aqui no cassete.
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0: 1h38.
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4: E vamos às últimas de hoje. Pra continuar no cassete, tem Square Hiades com Happy do ano de 2000.

Patrulha do Samba, swing de rua do ano de 1999. Conferimos também Leila Moreno e a música Vem Dançar. Leila Moreno é o nome artístico de Leila Coelho Gonçalves. Atriz, cantora, dançarina, compositora brasileira, 3 vezes indicada ao Grammy Latino, Leila também fez parte da banda do programa Altas Horas. Participou da coletânea Divas do Brasil pela M de Portugal em 2003 e no mesmo ano foi reconhecida na Europa como uma das 30 melhores vozes do século. Lançou o CD censurado, o clipe Vem Dançar, que transformou em hit nas pistas de dança de todo o país. Em fevereiro de 2006, protagonizou como a personagem Bárbara na minissérie da Rede Globo e no posterior

0: Longa Antônia de Tatá Amaral. No mesmo ano, foi contratada para fazer parte do time da gravadora Universal Music do Brasil e lançou o CD VIP, emplacando mais um sucesso com a música Levanta a Mão. Aqui no nosso cassete conferimos também Rádio Táxi, Eva, do ano de 1983, e Square Hiades com Rap, do ano de 2000. E assim fica por aqui mais uma edição do nosso cassete. Eu, Diego Soares, agradeço o carinho da sintonia e audiência, prometendo voltar amanhã com mais uma edição de Muita Saudade Musical. Forte abraço, pausa no cassete e até amanhã.
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1: 2:17.
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4: O Back in Time está entrando no ar, desejando a você que nos acompanha todas as noites uma semana cheia de realizações. Aqui, a partir de agora, damos início ao desfile das melhores canções de todos os tempos. Adrian Gurvitz, Classic.

Obrigado pela audiência onde quer que você esteja agora. Aqui você recorda os maiores sucessos de todos os tempos.

0: Nesse bloco ouvimos no Back in Time, Aha, Hunting High and Low, Whitney Houston, I Have Nothing. Em instantes, o Back in Time está de volta.
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3: 12:39.

0: No Back in Time, só as melhores. Ouvimos Roupa Nova, seguindo no Trem Azul. Tim Maia, Eu Amo Você. Após o intervalo, a gente retorna com mais uma super seleção. Aguarde aí. 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
1: 3 horas.
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3: Nosso boa noite para você que está no carro ouvindo a gente. Muito obrigado pela companhia. O Back in Time segue em frente tocando o melhor da música. Azimuth, Linha do Horizonte.

0: Você ouviu no Back in Time, Beto Guedes, Quando Te Vi, Steve Feldman, Let Me Be Forever. O Back in Time faz mais uma pausa. Não saia da sintonia. 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
2: 3:20.

poder de recordar através de grandes canções que você só acompanha aqui no Back in Time. Stephen Bishop, It Might Be You.

0: Nesse bloco ouvimos no Back in Time Gal Costa, Tigresa, Styx, Baby. Em instantes, o Back in Time está de volta. 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
2: 3h41.

0: Aqui no Back in Time tocamos Guilherme Arantes, Meu Mundo e Nada Mais. The Beatles, Michelle. Mais um intervalo e o Back in Time volta já. 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
8: 4 horas.

No melhor do flashback, ouvimos Aerosmith, Don't Want to Miss a Thing, Bee Gees, Alone. Final de mais um Back in Time. Muito obrigado pela sua audiência, pela sua companhia. Esperamos contar sempre com você aqui nesta sintonia.

0: Salve, salve, parceira! Salve, salve, parceiros da estrada! Já tô por aqui, e eu mesmo, Fernando Riquetti, para mais um Brasil Caminhoneiro. E hoje, né, turma, feriadão, as estradas estão lotadas de carros de passeio. Para os caminhoneiros que seguem firmes na missão de transportar as riquezas do Brasil, esse é um daqueles momentos em que a experiência e a prudência fazem toda a diferença. Porque com mais veículos nas pistas, ultrapassagens, mudanças de faixa e trânsito intenso, dirigir com calma e segurança é fundamental. E com feriado ou sem feriado, nós estamos por cá, firmes e fortes, na onda do transporte. Simbora nós começar mais um Brasil Caminhoneiro! E agora vamos falar de uma novidade que promete reforçar a segurança nas estradas brasileiras. É o drogômetro, aparelho capaz, gente, de identificar a presença de substâncias psicoativas por meio da saliva. E o Francisco Garoncio, nosso repórter especial, já está a postos para explicar tudinho para vocês. É contigo, Garoncio!
1: Depois do bafômetro, agora chegou a vez do drogômetro. É isso mesmo, o Conselho Nacional de Trânsito aprovou um conjunto de regras que permite a utilização de uma tecnologia capaz de identificar o uso de substâncias psicoativas pelos condutores. E nós, juntos, hoje vamos entender o que já mudou, o que vai mudar e, principalmente, por que essa tecnologia é capaz de salvar tantas vidas.
0: Bom, e o caminhoneiro? O que que ele tá achando dessa novidade, hein? Quem fala com a gente é o estradeiro André.
2: Cara, é um benefício pra gente, né? É pra gente uma segurança, que hoje a maioria das infrações nossas no trânsito, a gente tá dirigindo, a gente vê que tudo drogado. Drogado, arrebitado, é química. Isso ajuda bastante a gente. Eu sou a favor disso aí e fiscalização intensiva. Fiscalização intensiva e bater em cima mesmo. Isso é muito importante.
1: A resolução 1031 do CONTRAN determinou que a fiscalização para identificar condutores sob efeito de drogas seja um procedimento rotineiro dos órgãos de trânsito. Quando tiver sinistros com ou sem vítimas, os condutores envolvidos terão que ser fiscalizados sempre que for possível. Agora, quando houver mortes, aí neste caso, o exame para detectar álcool ou drogas, ele será obrigatório para a perícia oficial. Para o caminhoneiro não é nenhuma novidade a fiscalização quanto ao uso de drogas. Ela é obrigatória desde 2016, com o exame toxicológico de larga janela de detecção, aquele do cabelo, que tem que ser feito a cada 2 anos e meio e também para quem pretende ter as categorias C, D e E para caminhões, ônibus e carretas. E desde 2025, esse exame toxicológico também foi estendido para a primeira habilitação de carros e motos. O estudo Thanatos, da Faculdade de Medicina da USP, analisou 3.577 vítimas de mortes violentas no país. Em 53% dos casos, foi identificada pelo menos uma substância psicoativa. E dentre as vítimas de sinistros de trânsito examinadas na pesquisa, o álcool esteve presente em 38% e a cocaína em quase 10%.
3: É isso aí, turma! O drogômetro ainda não está nas fiscalizações por todo o país, mas as regras já foram criadas. Agora é só aguardar os procedimentos que serão definidos, as pesquisas que vão orientar o treinamento dos agentes e, principalmente, o direito à contraprova para os condutores. A gente sabe que o exame toxicológico de larga janela, aquele que tem que ser feito a cada 2 anos e meio, continua tendo a sua importância. O etilômetro continua fazendo o seu papel e temos mais esse novo atacante no time, que é o drogômetro. Todos eles juntos com a finalidade de salvar vidas nas estradas. E essa nossa conversa não termina aqui. A gente continua junto nas redes sociais.
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0: No dia a dia corrido de uma grande cidade, quase ninguém tem tempo para pensar nas origens das coisas. De onde veio a fruta, por exemplo? E a verdura e o legume que você está comendo, hein? Provavelmente você nunca tenha pensado nisso. Mas por trás das hortaliças do seu prato, há uma verdadeira legião de agricultores, ó, trabalhando de sol a sol. E claro, uma outra legião de caminhoneiros para levar tudo isso até os entrepostos e mercados. Nós fomos com a nossa equipe de reportagem ao chamado Cinturão Verde de São Paulo, que é de onde vem a maioria da comida de todos os paulistanos, para conhecer melhor o trabalho de todo esse pessoal que está aí, ó, nos bastidores. Confira comigo!
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0: Nós estamos no município de Ibiúna, que é coladinho com Sorocaba e cortada pela rodovia Raposo Tavares. Por aqui, gente, são mais de 4.500 produtores, dos pequenos até os médios. Igor é o exemplo de profissional cujo serviço enche a mesa do paulistano de colorido e sabores. E em sua fazenda, Igor produz uma variedade de hortaliças.
6: Alface crespa, americana, espinafre, repolho, couve-manteiga, acelga, repolho, coentro, salsa, cebolinha, de tudo um pouco.
0: Quer dizer, até os temperos acabam entrando no meio aí, né?
6: É, acaba entrando por conta de cheiro verde, essas coisas, a gente tem que ter um pouco de cada para poder servir o cliente. No verão a gente faz a muda, em 30 dias já sai para o campo. No campo, de 30 a 40 dias você já colhe ela já. Já leva para o CGESP. Aí no inverno, daí aqui no viveiro vai 40 dias, de 30 a 40, vai um pouco mais. Só que no chão você quase dobra o tempo, vai para 60 dias.
0: Igor, vamos falar um pouquinho de logística para a gente entender como é que funciona. Você trabalha com frota própria, você contrata caminhões e terceiros? Como é que é essa questão da distribuição logística aqui na propriedade?
6: Hoje é tudo frota própria aqui da gente. A gente trabalha com os 4 caminhões e todo... Já do início ao fim com a gente. Os motoristas são nossos e os caminhões nossos. Não pagamos frete.
0: Agora é a hora de falar com a turma responsável por transportar as hortaliças até a CEAGESP.
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0: São 9 anos de profissão, 4 trabalhando no Expresso da Verdura. Certo, Léo?
7: Certo.
0: Conta pra gente os cuidados que você tem na tocada no dia a dia na hora de fazer o transporte da hortaliça.
7: Tem que estar sempre prestando atenção, né? Pedestre, motociclista também. O essencial pra você estar no dia a dia, né? Pra estar sempre se precavendo com as situações do embarque.
0: Ó, tá chegando mais uma máquina agrícola, essa aqui carregada com alface, para completar a carga no caminhão do Zé, que pelo jeito já tá atrasado, né, meu irmão?
8: Já tem que sair, já essa hora já tem que estar saindo, senão pega trânsito, daí demora muito chegar no CEASA, né?
0: E essa é a rotina que você faz todo dia?
8: Todo dia. Chega de manhã, começa a carregar, chega essa hora mais ou menos, já pega e sai para a estrada para poder chegar lá no CEASA na hora certa de vender, né?
0: É isso, gente, é isso! Então, da próxima vez que se alimentar, lembre-se daqueles que levantam junto com o sol para garantir o colorido do seu prato e a saúde do seu corpo.
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0: Som na caixa!

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3: Pneu careca? Dá problema. Bateria descarregada? Também. Mas experimente encarar 1000 quilômetros com uma dor de dentes daquela para ver quem vence essa disputa. E na estrada, gente, saúde bucal também é item de segurança. E quem fala a respeito é a dentista doutora Rita, que atua nos programas de saúde nas estradas. Doutora Rita, quais as medidas preventivas mais importantes para evitar problemas com os dentes?
4: Então, a escovação, pelo menos 3 vezes no dia, depois das principais refeições, né? Porque a gente sabe que é muito difícil a gente falar que um número grande de escovação, ah, toda vez que comer um doce, a gente sabe que isso é muito difícil. Então, 3 vezes por dia, depois do café da manhã, almoço, janta, já tá ótimo. E o fio dental, pelo menos 1 vez no dia. De preferência, na parte da noite, que é a que tem que ser a escovação mais completa, mais caprichada, que é a hora que ele vai dormir, que as bactérias vão ficar mais ali, a placa acaba aderindo mais à noite.
3: Doutora Rita, tem uma lenda das estradas que diz que colocar água de bateria no dente dolorido elimina o problema. Isso aí é verdade?
4: Pois é, isso é uma história muito antiga que foi passando, né? E eles pegam mesmo e colocam no dente, e aí muitos chegam e falam que na hora acaba a dor. Mas acaba a dor porque acabou com o dente também, né? É, ele comeu toda aquela parte que tinha de dente ali.
3: E como é que a água da bateria age nos dentes?
4: Ela corrói, né? Então a polpa, que é a parte, o nervinho do dente, a parte viva do dente, tá inflamada, por isso que o dente está doendo. Então, a hora que eles colocam lá, ela é corrosiva, ela corrói, ela mata, ele vai doer na hora e ela vai matar esse nervinho do dente, vai matar a polpa, por isso que vai parar a dor. Só que também vai acabar com o dente.
3: É, parceiro, na hora da dor, só um dentista pode resolver.
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3: E vamos de música!

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3: O vídeo monitoramento nos caminhões vem se tornando um grande aliado no transporte de cargas, ajudando a prevenir acidentes, inibir roubos e trazer mais tranquilidade para motoristas e empresas. Com câmeras instaladas dentro e fora do veículo, é possível acompanhar em tempo real tudo aquilo que acontece durante a tocada, garantindo mais controle e também servindo como prova em caso de imprevistos, viu? Eu conversei com o Moraes, que é gerente de uma fornecedora de tecnologia embarcada. Ele fala sobre uma ferramenta usada para acompanhar o desempenho do motorista através do vídeo monitoramento. Vamos ouvir.
4: Bom, o nosso sistema, ele é embarcado no veículo e ele ajuda o motorista a ter um feedback dos erros que ele está cometendo durante a viagem. Então, por exemplo, um excesso de velocidade, o sistema informa a velocidade que ele tem que trafegar naquela via, naquela curva, numa rota crítica, previamente mapeado na empresa, e o sistema avisa ele as velocidades que ele tem que andar naqueles trechos. Ele avisa tanto por sinais luminosos e sonoros, como por voz. Nosso sistema fala também. Nós temos um acessório que controla a jornada do motorista e ele avisa que horas que o motorista tem que parar para almoçar, que horas que ele tem que parar para descansar, e avisa se ele está excedendo ou não a jornada.
3: E ela pode ser instalada em qualquer veículo.
4: Todos os caminhões podem receber esse equipamento. Caminhões, ônibus e carros a gente trabalha, né? Alguns veículos mais novos a gente lê sinais digitais das centrais dos veículos, e os mais antigos a gente faz as mesmas leituras, só que analogicamente. Mas a informação para o motorista e para o empresário é a mesma.
3: O Paulo Mazzoni é diretor de tecnologia da empresa. E o Paulo fala como o monitoramento está ajudando os estradeiros a tomarem decisões importantes na tocada.
5: Nós temos um conjunto de equipamentos. Esses equipamentos são instalados dentro do veículo e monitoram

0: turma do rastreamento? E você que vai aí, ó, atrás do volante, dentro da boleia, ó, só tem a ganhar.
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0: Ó, veio o modão, Marília Mendonça.

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3: Bom dia, família Rota. Cuida, cuida, viu? Mas o compromisso realizado com sucesso, graças a Deus. Petrolina é o palco do momento. Logo mais, Trindade, carregar aquele velho gessinho. Cuida, o carro carregado do neguinho, viu? O 100 da casinha.
1: Ô, neguinho, um abraço pra você, pra todo o pessoal do grupo Rota 101, pra turma aí em Petrolina, hein? Tira o longo que ele vai fazer, hein, Paulinho? Sair lá de Petrolina e até Trindade, né? Trindade é ali perto de Goiânia, Goiás. Eita, nós! Bom compromisso pra você, viu, neguinho? Obrigado pelo carinho. Tamo junto no Balaio do Gato. Manda teu recadinho pra nós aqui também, gente. Sempre bom saber aí do teu dia a dia. Você não é baú pra guardar segredo? Manda teu alô pra cá. DDD11, São Paulo, 96082-5819. Anotou? DDD11, São Paulo, 96082-5819.
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1: Poxa vida, já tá na hora de ir embora. Meia hora passa voando. O Brasil Caminhoneiro é uma realização da Cobran, Companhia Brasileira de Marketing. Fique com Deus e muita atenção e responsabilidade na estrada. Até amanhã, pessoal.

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0: Gente!
1: Opa! Bom dia, bom dia, bom dia! Estamos começando mais um programa Viola Brasil, aqui pela sua Espacial FM 105.5, a mais ouvida, o sucesso é aqui. Ei, bom dia pra você, onde quer que você esteja, nessa manhã gostosa, segunda-feira. Hoje é feriado, né? Hoje é dia santo, hoje é dia de Nossa Senhora Aparecida, padroeira do Brasil. Ah, bom dia pra você, viu? Tá aí na sua cama, deitadinho, deitadinha. Você não vai trabalhar hoje, hein? É coisa boa, tá de folga ouvindo Viola Brasil. E tá começando agora. Olha, também um bom dia pra você. Tem muitas pessoas que estão trabalhando, né, gente? Tem trabalho que não tem como, né? Não tem como ficar parado. Então você que tá aí no seu trabalho também ouvindo a gente, ou que você que vai começar a trabalhar daqui a pouquinho, um abraço pra você, obrigado aí pela sua companhia sempre. Os motoristas de coletivos, trocadores, passageiros, taxistas, motoristas de aplicativos, todo mundo aí ligado aqui no Viola Brasil, frentistas, rondantes, porteiros, vigilantes, o pessoal trabalhando lá no campo, né, meu amigo do campo, pessoal retirando leite, um abraço pra todos vocês, viu, gente? Os retireiros ligados aqui no programa Viola Brasil, um abração aí pra todo mundo, muito obrigado aí pela audiência, a companhia e a participação de vocês no Viola Brasil. Viola Brasil que tá começando nessa manhãzinha gostosa, que seja aí uma segunda-feira bem gostosa, bem cheinho de coisas boas pra você, que seja uma semana abençoada na sua vida. Ali pra gente começar, né, pra semana ficar mais abençoada ainda, a gente começa o Viola Brasil com a oração da manhã com o Padre Reginaldo Manzotti e logo em seguida tem a oração do poder. São 6 horas. Bom dia, bom dia. Bom dia pra você, te lembrando que o Viola Brasil, a programação do Ricardo Alexandre, a direção é de Matheus Mendonça e do Ricardo Alexandre. Então, hoje, até às 9 horas. E hoje, Viola Brasil começando 1 hora mais tarde, mas também vai terminar 1 hora mais tarde, né? Às 9 horas. Até às 9, você vai comigo! E o seu Viola Brasil, então, a oração da manhã chegando e também a oração do poder.
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3: Povo de Deus, viva Nossa Senhora Aparecida, viva, porque hoje é feriado nacional, dia de nossa mãe querida, mãe de Jesus e nossa mãe, proclamada padroeira do Brasil. Nossa Senhora Aparecida, rogai a Deus por nós, olhai pelo povo brasileiro, mãe. Olhai, parabéns a todas as crianças, porque hoje também é dia da criança. Em nome do Pai, do Filho e do Espírito Santo. Amém. Nossa Senhora da Conceição Aparecida, Mãe de Deus, Rainha dos Anjos, Advogada dos Pecadores, nesta manhã, a invocamos sendo padroeira do Brasil, de todos os brasileiros. Ó refúgio e consolação dos aflitos e atribulados, Nossa Senhora Aparecida, cheia de graça e de bondade, lançai sobre nós, brasileiros, devotos, um olhar favorável, para que sejamos socorridos por vós em todas as necessidades em que nos acharmos. E de modo particular, nesta manhã, faço o meu pedido. Nossa Senhora Aparecida, padroeira do Brasil, animados e com confiança a vós recorremos, tomando-vos para sempre como nossa mãe, nossa protetora, consolação e guia, esperança e luz na hora da morte. Nossa Senhora Aparecida, padroeira do Brasil, livre o Brasil de tudo o que possa ofender ao vosso Santíssimo Filho Jesus. Nossa Senhora, Mãe Aparecida, preservai-nos de todos os perigos da alma e do corpo. Dirigi-nos, ó Mãe, em todos os assuntos espirituais e temporais. Livrai-nos da tentação do demônio. Nossa Senhora Aparecida, Padroeira, fazei que, trilhando o caminho da virtude, possamos um dia ver-vos e amar-vos na eterna glória com teu Filho. Nossa Senhora Aparecida, rogai por nós. Nossa Senhora Aparecida, intercedei por nós. Nossa Senhora Aparecida, fazei-nos dignos das promessas do teu Filho. Pai nosso, que estais no céu, santificado seja o vosso nome. Venha a nós o vosso reino. Seja feita a vossa vontade, assim na terra como no céu. O pão nosso de cada dia nos dai hoje. Perdoai-nos nas nossas ofensas, assim como nós perdoamos a quem nos tem ofendido. E não nos deixeis cair em tentação, mas livrai-nos do mal. Ó Deus, por intercessão de Nossa Senhora, a Virgem Mãe Aparecida, abençoai todos os brasileiros, os que vivem ao relento, os desempregados, os doentes. Abençoai o Brasil, as crianças, os jovens, os idosos, de modo especial as crianças no Dia da Criança. Nossa Senhora Aparecida, peça a teu Filho que abençoe a água, a roupa dos enfermos, as fotos de família. Em nome do Pai, do Filho e do Espírito Santo. Amém. Nossa Senhora Aparecida, cuidai do Brasil, em especial de nossas crianças. Amém.
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0: Deus de toda força e poder, dá-me hoje a segurança do teu amor e a certeza de que estás comigo. Peço ajuda e proteção para o dia de hoje, porque eu preciso de tua assistência e de tua misericórdia. Tira de mim o medo que me invade, tira de mim a dúvida que me perturba. Esclarece o meu espírito com a luz que iluminou o caminho do teu divino Filho Jesus Cristo aqui na terra. Que eu possa hoje, Senhor, receber toda a tua grandeza em mim. Sopra o teu espírito dentro de minha alma, para que eu sinta o meu interior fortalecido com a tua presença, minuto por minuto, hora por hora, dia por dia. Que eu sinta hoje a tua voz dentro de mim e ao meu redor, e em minhas decisões, eu perceba qual é a tua vontade. Que eu sinta o teu maravilhoso poder através da força da oração. E com este poder, a minha pessoa seja atingida pelo milagre que podes realizar a meu favor, suavizando os meus problemas, acalmando o meu espírito e aumentando a minha fé. Não me abandone, Senhor. Fica comigo para que eu não me desespere e nunca te esqueças. Levanta o meu espírito quando o encontrares abatido. Ajuda-me a seguir-te sem vacilar e sem olhar para trás. Entrego-te este dia, toda a minha vida e a vida de toda a minha família. Livra-nos, Senhor, de todo o mal que possa estar dirigindo a nós, ainda que seja por milagre. Eu sei, Senhor, eu sei que mais me atendes porque me amas e me escuta amorosamente. Desde já, eu te agradeço, meu Deus, meu Pai, e embora esteja com a alma inquieta, eu te suplico, dá-me poder de aceitar acima de tudo que se cumpra em mim a tua vontade e não a minha.
1: Agora são 6 horas e 8 minutos, 6 e 8, um ótimo dia para você.

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1: Agora 6:13.
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0: Olha, são 6h14, confirmando a hora certa para você, 6h14. Sucesso é aqui, Espacial FM. Um abraço, viu? Você tá chegando, você tá sintonizando agora. Muito obrigado pela sua audiência, muito obrigado pela sua companhia. É o seu Viola Brasil, o seu programa de todas as manhãs aqui pela sua Espacial. Quantas pessoas chegando com a gente. Alô, Gregório, um abraço. Gregório tá sempre ligado, né, no Viola Brasil. Obrigado, viu, Gregório? Obrigado pela sua companhia. Ele e Geralda, né, do Chup Chup. Alô, Gregório, alô, Geralda, um abraço para vocês. Ronaldo Martins, de Itaúna. Ei, Ronaldo, um abraço para você. Ronaldo Martins já acordou, já sintonizou com a gente. Obrigado pela sua audiência, obrigado pela sua companhia, sempre também com a gente.
1: Bom início de semana para você.
0: Obrigado, viu, Ronaldo?
1: Carlos Leite.
0: E para você também, né, claro?
1: Você, sua equipe, para todos os ouvintes. Certo. E que Nossa Senhora Aparecida proteja nós todos.
0: Amém, amém, amém.
1: Espacial FM, sucesso é aqui. E é onde aqui, você estiver, Ronaldo.
0: Sempre, né? Martins. Onde você estiver, né, Ronaldo? Um abraço de Itaúna, Ronaldo, sempre ligado com a gente. Obrigado aí pela companhia. O Marcelo dos Reis também. O Carlos, peço oração da manhã para mim, para toda a minha família e os amigos. Uma abençoada semana para você também e para toda a família. Obrigado, viu, Marcelo dos Reis, ligadão aí no programa Viola Brasil. O Firmino e a Maria, também do São Cristóvão. Alô, Firmino, alô, Maria, um abraço. O Antônio Júlio Pedreiro, lá do São Cristóvão. Antônio Júlio, um abraço para você, toda a sua família também. Tião Carreira e Pardinho. Amor, amor e saudade no Viola.

Olá Brasil, 6:19, 6:19 agora. Ei, você que está acordando, você que sintonizou agora, um ótimo dia para você, viu? Uma segunda-feira abençoada, cheinha de coisas boas.

0: Olha, agora são 6 horas mais 22 minutos, 6h22, você está ouvindo...
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Sérgio Reis no Viola Brasil, Ventos Uivantes, Trio Parada Dura, As Andorinhas, Eu Tião Carreiro e o Pardinho, Amor e Saudade. E você participando com a gente pelo 999-740-105. Todo mundo aí ligando e participando, pessoal chegando e participando com a gente. Um abraço, viu, gente? Obrigado pela audiência, obrigado e pela sua companhia aqui no programa Viola Brasil. São 6:26 agora, confirmando a hora certa, 6:26.

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5: 6:27.

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1: Olha, 20 graus agora em Pará de Minas, umidade relativa do ar 77% e o vento 11 km por hora.
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0: Viola Brasil na Espacial, você que está acordando agora, sintonizando agora na Espacial, você está ouvindo a Espacial? Um abraço para você, obrigado, viu, pela sua audiência, obrigado pela sua companhia. Obrigado aí, você que chegou agora, você que ainda está na cama, está deitadinho, deitadinho aí, ouvindo Viola Brasil, para você que já acordou, né, dona de casa, minha amiga dona de casa, que já tirou a roupa aí para lavar, hein? É, tem gente aproveitando esse feriadão, vai dar aquela geral na casa, hein? Enquanto descansa, né, vai dando aquela geral na casa, e vida, hein? Aí da minha amiga dona de casa. Obrigado, viu, pela sua audiência, obrigado aí pela sua companhia aqui no programa Viola Brasil, todo mundo chegando aqui com a gente, obrigado, viu, pela participação. O Juca, alô Juca, um abraço, bom dia Juca.
1: Mandava pro Kleber Cantor,
0: Kleber,
1: Adão da Fortuna.
0: Sei, pessoal, todo mundo ouvindo a gente aí, né?
1: Lagoa,
0: a Ângela, já acordou, sintonizou.
1: Especial FM, o sucesso,
0: sucesso é aqui sempre, Juca, obrigado, viu, pela sua participação no Viola Brasil. A Leia tá ligada, hein? A Leia tá ligada lá no bairro Gutierrez, em Belo Horizonte. Alô, Leia, um abraço, obrigado pela sua companhia, né? O pessoal lá de Belo Horizonte também, sempre ouvindo a gente. E ela tá lá no Gutierrez, hoje tá de folga, hoje não vai pra academia, hoje tá ouvindo aí o Viola Brasil em casa mesmo, hein? Um abraço pra você, obrigado pela sua companhia. O Joaquim Nicolau, do Padre Libério, tá com a gente também, já mandou um áudio, daqui a pouquinho seu áudio, tá bom, Joaquim? Kleber Pintor também, um abraço aí pro Juca, né? Mandando um abração pro Juca. Analice tá com a gente também. Pedrinho, alô Pedrinho, um abraço pra você, obrigado aí pela sua participação também no Viola Brasil. A Flávia, lá do Jardim América, Flavinha, bom dia, obrigado, viu, pela sua companhia também. Pessoal acordando cedinho, né, gente? Sintonizando aqui no Viola Brasil. Um abraço pra vocês, 6 horas 33 minutos, Pena Branca e Chavantinho. Vento Violeiro, bom dia, gente!

0: Pena Branca, Chavantinho no Viola Brasil, Vento Violeiro. Viola Brasil, seu programa de todas as manhãs aqui pela sua Espacial FM. É a mais ouvida, o sucesso é aqui. Alô, um abraço. O Joaquim Nicolau tá ouvindo a gente. Joaquim Nicolau tá no Padre Libério, né, Joaquim? Um abraço para você. Obrigado aí pela companhia. Mandou um áudio pra gente. Alô, Joaquim, bom dia.
1: Bom dia, meu amigo Carlão.
0: Bom dia.
1: Que é o Joaquim do Padre Libério.
0: Tudo bem, Joaquim?
1: Gostaria de ouvir uma música aí, ó. Roupa de Lua de Mel.
0: Roupa de Lua de Mel.
1: Oferecer para todos os ouvintes, especial para minha namorada, Andreísa. Bom dia, amigão.
0: Bom dia. Então daqui a pouquinho nós vamos tocar essa música para você, tá bom, Joaquim Nicolau? É a Roupa de Lua de Mel, né? Um abraço. Obrigado para vocês aí, viu? Obrigado aí pela audiência, a companhia de vocês, né? Aqui no programa Viola Brasil, que bom que nós estamos juntos, né? Sempre. É gostoso, né? Ter a sua audiência, companhia, sua participação aqui no programa Viola Brasil. O Kleber Pintor mandando aquele alôzão aí pro Juca, que também tá ouvindo a gente, né? Um abraço. E o Chapisco lá do Quilombo do Gaia também, ligadão com a gente. Alô, bom dia! Opa!
2: Ô, cara, bom dia.
0: Bom dia.
2: Chapisco, Quilombo do Gaia.
0: Beleza, Chapisco.
2: Pedir você, que Deus abençoe o nosso dia todo, que Nossa Senhora Aparecida abençoar nós todos, com muita vida e saúde para todos nós.
0: Para todo mundo, né?
2: Um bom dia com Deus. Tchau.
0: Ei, Chapis, um abraço, que hoje realmente seja um dia abençoado para todos nós. Sônia Silveira do São José, também ligadinha com a gente. Alô, Sônia, um abraço, um bom dia para você também, viu? Já acordou, já sintonizou aqui no Viola Brasil, 6h39. Essa noite eu dormi um pouquinho e sonhei com você. Ei, milionários, é rico no Viola Brasil. Ei, vovó.
3: Ei, vovó.
0: Alô, vovô, alô.
3: Alô, vovô.

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1: Viola Brasil, agora são 6 horas 43 minutos, 6h43. Ah, você vai pescar hoje, aproveitar o feriado? Ê, vida de pescador!
2: Vou

0: Vida em vida de pescador, Mato Grosso e Matias, você ouviu no Viola Brasil. Agora são 6 horas 47 minutos.
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0: 6h48.
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2: 6h50.
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11: 6h53.
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11: 6h53.
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5: 6h58.
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5: 6h58, 6h58. Olha, agora a gente faz uma pausa para o programa eleitoral gratuito. Está chegando aí o programa eleitoral gratuito, 10 minutinhos. E daqui a 10 minutinhos, então, estaremos de volta com mais Viola Brasil. Sai daí não, daqui a 10 minutinhos, estamos de volta com mais Viola para você. Bom dia, bom dia, bom dia.

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0: 7h10, 7h10, estamos de volta com o programa Viola Brasil, seu programa de todas as manhãs, aqui pela sua Espacial FM, nessa segunda-feira gostosa, que fica muito mais gostosa com a sua audiência, que fica muito mais gostosa com a sua companhia. Hoje vamos juntos até às 9h, hoje não tem o Jornal da Cidade, então hoje Viola Brasil até às 9h, coisa boa, uma hora a mais com você, é bom demais, né? Ter a sua audiência, a sua companhia, sua participação aqui no Viola Brasil, 7h11. Zé Libério tá ligadão com a gente lá em Pequi. Alô, Zé Libério, bom dia.
1: Ô, Carlos, bom dia.
0: Beleza, bom dia, Zé Libério.
1: Alô aí pro Juca, Dona Joana, Gabrielzinho, Ronaldão do Recanto da Lagoa.
0: Todo mundo Fala, ligado.
1: Uma boa aí.
0: Beleza, alô, beleza.
1: Alô, Carlos. Manda pra nós aí o Andorinha Machucada aí pra nós.
0: Andorinha Machucada, Zezé, né?
1: Zezé Camargo Luciano.
0: Certo.
1: Alô, cara.
0: Beleza, daqui a pouquinho você vai ouvir, então. Andorinha Machucada, tá bom, Zé Libério? Um abraço, Zé Libério, tá lá em Pequi, ligadão com a gente. Quem mais tá com a gente é o Jaime. Ei, Jaime, abraço pra você, viu, Jaime? Obrigado, viu, pela sua companhia também, aqui no programa Viola Brasil. Tamo juntos sempre, né, Jaime? O Jaime é de onde, hein? Deixa eu ver se ele falou de onde é. É o Jaime do Recanto. Ah, é do Recanto da Lagoa, né, Jaime? Pediu flores em vida também com o Zezé e Luciano. Abraço pra você, Jaime. Obrigado pela sua companhia. A Aparecida tá com a gente também, lá do Padre Libério. Bom dia, Aparecida. Obrigado, viu, pela sua companhia também aqui no programa Viola Brasil. A Expedita tomando aquele cafezinho. Ei, coisa boa, hein, Expedita? Abraço. Já mandando música pra todo mundo, né? Pessoal da Fazenda do Olaria todo aí ligado com a gente. Também o Zé do Bar tá onde? O Zé do Bar tá lá em Onça do Pitangui. Abraço. Alô, Penha, um abraço pra você também. A Penha, o Antônio, a Dejanira, lá em Jaguara, né? Jaguara, Penho, Antônio, a Dejanira da Lagoa Branca. Um abraço, gente. Obrigado aí pela audiência. Obrigado pela companhia aqui no Viola Brasil. A Aparecida tá com a gente também. Jussara, Emanuel, Pelezinho, Magrelo. A Ângela também. A Ângela em Sete Lagoas, né? O Reinaldo, a Dona Carmen, Dejanira. Abração, gente. Que coisa boa. Eliane Nobre lá em Mateus Leme. Soninha, Kátia, Aninha, Eduardo, Jesus, Raí, pessoal, todo mundo é da Jaguara, viu? Ligado com a gente, um abraço, viu? Ô Carlos, eu queria pedir uma programação, a programação toda de hoje, nossa, programação toda para minha irmã Aparecida Rodrigues, que está aniversariando hoje, lá na Fazenda Olaria. Aparecida é irmã da Penha, né? Um abraço, viu? Parabéns, felicidades para a Aparecida, muitos anos de vida, viu? E a Penha mandando aquele abração para você. E a Penha já preparando aquele café, já mandou fotos para a gente, aquela broa de milho, hein? Aquela broa de milho deliciosa. Mandou as fotos para a gente. Um abraço, viu, Penha? Um abraço para você e a Expedita, da Expedita que mandou as fotos, né? Do cafezão. E a Penha tá ligada lá na Jaguara também. Alô, Penha?
2: Bom dia, Carlos Leite.
0: Bom dia.
2: Um dia abençoado, Nossa Senhora que abençoa a todos.
0: Amém, né? Que seja um dia bem abençoado.
2: Todos nós, né?
0: Amém.
2: Que proteja todas as crianças. Mandou um alô aí para todos, Retirei. Sara, Dejanira, Expedita, Belezinho, Joninho, Ronaldão do Grão-Pará, Lenta Esposa. Um alô para todas essas crianças aí. Nossa Senhora abençoa todos.
0: Que bom abençoe dia a todos vocês, todas as crianças, né? Nesse dia das crianças.
2: Um alô aí para Aparecida também. Bom dia, Espacial GM, o sucesso é aqui.
0: O sucesso é aqui, sempre. São 7h15, 7h15. Hoje é dia de Nossa Senhora Aparecida, hoje é dia das crianças, né? Parabéns aí para todas as crianças que estão ligadas aqui também no programa Viola Brasil. As crianças gostam, né? Adoram o Viola Brasil. As crianças adoram também a Dona Joana, né? O pessoal fica assim, ô Carlos, cadê a Dona Joana? Ei, ai, Dona Joana. A criançada te adora, viu, Dona Joana? Coisa boa, né? São 7h15, 7h15. Olha o Adalberto e Adriano no Viola Brasil. Eu não contava com isso. Olha, daqui a pouquinho tem aquela que você pediu, viu? Proibido, né? Proibido terminar. 7h15, bom dia.

0: Adalberto e Adriana, eu não contava com isso. Olha, a Expedita, né, que mandou o alôzão pra gente. Ela que tá mandando alô pra sua irmã, né, para a Aparecida, que tá aniversariando hoje. E também mandou as fotos aí do cafezaço, né, aquela broinha. Eu falei que foi a Penha, mas não, foi a Expedita, viu, que mandou o alôzão pra irmã. E também as fotos, né, pra gente. Abraço, obrigado. Dejanira de Lagoa Branca tá com a gente. Ei, Dejanira, um abraço, bom dia.
1: Bom dia, Carlos Luiz.
0: Bom dia.
1: Claro, oi. Manda um abraço pra Penha, pra Jussara, pra Aparecida, pra Expedita, pro Dinei Brasil, pro Adão lá em cima de Minas.
0: Sim.
1: Pra Ângela Maria, pro Adão Sete Lagoas, pra todos os ouvintes da Rádio Espacial, pra Damares e família na Fazenda Serra, pra todos os ouvintes São José da Vaginha, para todos os ouvintes aqui da Lagoa Branca. Você tem um bom dia.
0: Obrigado, viu, Dejanira?
1: Obrigado. Tchau.
0: Obrigado para você também. Tudo de bom, viu? 7 horas, 19 minutos. 7:19.

0: essa música é linda, hein? Bruno e Marrone, deixa! Um abraço pro Zé Carlos, tá ligado com a gente. Alô, Zé Carlos, um abraço. Obrigado, viu, pela sua companhia. O Toninho também, lá do bairro Recanto. Alô, Toninho, um abraço pra você. Expedito, um abraço. Ah, Expedito fala... Ah, cara, você fez uma confusão, falou que a Aparecida era irmã da Penha, né, minha irmã? Explica pra gente direitinho aí, Expedita.
1: Bom dia, Carlos.
0: Bom dia.
1: Carlete, Aparecida é minha irmã, né? Irmã da Penha. Ah,
0: agora sim, agora tá explicado. Baralhou tudo, hein?
1: Aparecida é minha irmã.
0: Tá bom.
1: Manda Expedito, não é irmã da Penha, não. Tá falou? Bom.
0: Falou, agora sim, agora tá explicadinho. Obrigado, viu, pela audiência. Obrigado pela companhia. 7:22. E as águas do São Francisco, hein? Será que tá passando por cima da ponte? Quem dera, hein? Que tivesse passando por cima da ponte. César e Paulinho.

0: César e Paulinho no Viola Brasil, As Águas do São Francisco. 7:25, confirmando a hora certa. 7:25, um abraço para você, viu? Obrigado aí pela audiência, obrigado aí pela companhia aqui no programa Viola Brasil. Ei, Quicão, um abraço, Quicão, tá com a gente, hein, Quicão? Um abraço, obrigado pela sua companhia.
1: Bom dia, Carlos Leite.
0: Bom dia!
1: Aqui é o Quicão do Galão, hein?
0: Beleza, Quicão?
1: Aqui do Santa de Virso. Carlos, eu gostaria, opa, que você mandasse aí um alô para todas as crianças desse nosso país.
0: Ah, um abração para todas aí, né? As crianças, né?
1: E também,
0: claro,
1: para Nossa Senhora Aparecida, nossa padroeira, nossa mãe, né? Ah. Que ela nos cubra, né? Com seu manto sagrado.
0: Aparecida. Isso mesmo, viu? Nossa Ai, Senhora cachorro. Aparecida, hein? Que é isso, hein? Abraço, obrigado, viu? Obrigado pela sua companhia. É, você tá sempre participando com a gente. É o Quicão, né, Quicão? Obrigado, viu, pela sua participação aqui no programa Viola Brasil. Mandando alusão aí para todas as crianças nesse dia, né? Dia 12 de outubro, dia também da padroeira do Brasil, Nossa Senhora Aparecida. 7:26, mais um intervalo rapidinho. Voltamos já já com muito mais para você. 105.5.
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0: 7:26.

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2: 21 graus agora em Pará de Minas, umidade relativa do ar 75%, vento 13 km por hora.
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2: 7h28.
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A mais ouvido, sucesso é aqui. 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Um abraço aí para todo mundo então, pessoal, aí ouvindo pelo aplicativo também. Um abraço, viu? Que bom ter a sua companhia também no aplicativo da Espacial. Um abraço para Simone, tá chegando aqui com a gente. Ei, Simone, um abraço para você, viu? Obrigado aí pela sua companhia. O Chapisco, lá de Quilombo do Gaia, também ouvindo a gente. Kleber Pintor, o Joaquim Nicolau, lá do Padre Libério. Alô, Sertãozinho! O Sertãozinho também tá ligado, hein, aqui no programa Viola Brasil. Sertãozinho, um abraço também para Adélia. Ei, Adélia, um abraço, viu? Obrigado aí pela sua companhia. E a Célia? A Célia tá lá em Gamas. Gamas é distrito de Nova Serrana. A Célia tá ouvindo a gente, né, Célia? Um abraço para você. A Marilene também, lá em Divinópolis. Marilene tá na chácara, ligadinha com a gente. Um abraço, Marilene. Obrigado, viu, pela sua audiência. Obrigado pela sua companhia aqui no programa Viola Brasil. 7:30 agora. Chico Rei, Paraná, chegando no Viola Brasil. Você pediu. Leão Domado. Bom dia, bom dia, bom dia.

0: É o Saco de Ouro, Chitãozinho e Chororó, no Viola Brasil. Ataíde Alexandre, Laço Aberto. São 7 horas 41 minutos, 7h41.
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0: 7h43.
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0: 7h47.
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É bom, é ótimo estar aqui no Viola Brasil com você, viu? Nessa manhã gostosa, segunda-feira, feriadão prolongado, hein? Pois é, você que tá aí de folga hoje, tá aí na cama ainda, ligado aqui no Viola Brasil, um abraço para você. Muitas pessoas trabalhando, né, gente? Tem serviço que não pode parar, então muitas pessoas aí no seu trabalho também ouvindo a gente. Pessoal aí nos postos de combustíveis, né? O pessoal aí trabalhando aí nos aplicativos, o pessoal também, taxistas, motoristas de coletivos, trocadores, passageiros, turma toda aí ligada aqui no programa Viola Brasil. Alô, minha amiga dona de casa. É, dona de casa não para, né? Aproveitando o feriado para lavar suas roupas, arrumar a casa. Ei, gente, um abraço para vocês. Mas o radinho tá aí ligado na Espacial FM. Obrigado, viu, pela sua audiência. Obrigado pela sua companhia aqui no Viola Brasil. O Roberto Fúria tá com a gente. Pediu uma música do Alan e Aladim para poder voltar aqui. Abraço, viu, Roberto Fúria. O Geraldo Bila e o Everton de São Vicente de Paulo. Um abraço aí pra vocês, Geraldo Bila e Everton, sempre ligados, né? Lá do São Vicente de Paulo. A Cléo também tá com a gente, a Cléo da Vila Maria. Eu acho que ela vai trabalhar hoje, ela falou assim, bora ralar. Então acho que vai trabalhar hoje, né? Bom trabalho pra você e todos vocês aí que estão aí trabalhando, viu? Ela já falou assim, vou trabalhar sim, Carlos. Bom trabalho, viu, para todos vocês que hoje vão trabalhar, né, nesse feriado. Muitas pessoas aí já estão trabalhando, outros saindo aí pro trabalho. Seja um dia bem produtivo aí para todos vocês. Alô, Analice, tá com a gente lá em Uberaba. Um abraço, Analice, lá de Uberaba, ligadinha com a gente também aqui no Viola Brasil. A Maria de Lourdes, do bairro Santo Antônio. A Patrícia, lá de Nova Serrana. Alô, Patrícia, bom dia. 7:49, 7:49. César Menotti e o Fabiano, pra você. Seu amor ainda é tudo. Ainda ontem eu chorei de saudade. Bom dia pra você.

0: que fazer.
1: É um romantismo total, hein, aqui no Viola Brasil. Só dá você na minha vida. É o Daniel com Henrique Juliano, o Christian Ralph e o que tiver que vir, virá. 7:59, hoje nós vamos juntos até as 9, viu gente? Hoje, Viola Brasil até as 9. Ei, só dá você na minha vida. Bom dia pra você.
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Alô, meu povo! São 8:01, 8:01. Um abraço pra você, onde quer que você esteja. Obrigado aí pela sua audiência, obrigado pela companhia. Alô, alô! Você que tá participando aí de todas as promoções da Espacial no aplicativo da Espacial. É, lá no aplicativo você participa de todas as promoções. Você manda aí o seu alô também aqui para o programa. No aplicativo você assiste também, viu? Tudo que estiver acontecendo aqui nos estúdios da Espacial, aí pelo aplicativo você tem essa oportunidade aí, né, de assistir, né, também, ouvir e assistir todos os programas da Espacial FM. Alô, alô, meu povo! Você que está participando pelo 999-740-105. Alô, Wellington! Wellington Carreteiro, um abraço! Ô, Carlos, manda alô aqui para nós na chácara, claro, só lá na chácara, Córrego das Pedras, né? Wellington Carreteiro e toda a sua família. Alô, alô, meu povo! Pessoal tomando cafezinho agora, né? E nas chácaras, um abraço para vocês. Pessoal lá no sítio Macanudo. Alô, um abraço a todos vocês aí do sítio Macanudo, ouvindo o programa Viola Brasil. Alô, alô, um abraço para todos vocês aí do Macanudo, ouvindo a gente. Sônia Silveira. Ô, Carlos, linda demais essa música. Qual será a música que ela falou? Eu acho que é Só Dá Você da Minha Vida, né? A música é linda mesmo, né? Um abraço, viu? Obrigado pela sua companhia. Também um abraço aí para Maria de Lourdes, do bairro Santo Antônio. Alô, meu povo! Jucinéia também está com a gente, tá do bairro Santo Antônio. Ronaldo lá de Itaúna. Alô, Ronaldo. Ronaldo está na rede, né? Eu tenho certeza que está lá na rede ouvindo a gente. Alô, Ronaldo. Um abraço. São 8:03. Pessoal aí nos barzinhos, né, gente? Ouvindo a gente. Pessoal das lanchonetes. Todo mundo ligado aqui no Viola Brasil. Alô, meu povo. Bom dia para vocês. São 8:03. 8:03. Marco e Mário chegando no Viola Brasil. É pra vida inteira.

Fernando e Fabiano, fiel e cheiroso aqui no Viola Brasil. Olha, são 8:08, agora confirmando a hora certa, 8:08. Vamos juntos até às 9. Te lembrando que a partir das 9 horas tem o super sucesso pra você com Rodrigo Reis. Agora são 8:08. A mais ouvida, o sucesso é aqui com De Paulo e Paulina agora. É o fim no fim. Bom dia pra você.

0: Lucas Igor no Viola Brasil Flash. Agora são 8 horas e 13 minutos, 8 e 13. Você que está chegando agora no Viola Brasil, seja muito bem-vindo, viu? Seja muito bem-vinda. Aqui você está em primeiro lugar, sempre você que está participando com a gente pelo 99974-0105. Muitas pessoas chegando, hein? Um abraço para todos vocês. Obrigado, viu, pela audiência. Obrigado pela companhia. 8 e 14.
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0: Viola Brasil, Espacial FM, hoje até às 9 horas. Um abraço para você que está chegando, a Lindalvio Hudson, lá do sítio Macanudo. Oi, Carlos, bom dia. Eu mandei um alô pro pessoal, realmente eles estão ouvindo, né, o programa Viola Brasil. Um abraço, Lindalvio Hudson, lá do sítio Macanudo. Obrigado aí pela companhia também. Paulo César está com a gente. Alô, PC, um abraço. PC, um abraço aí para você, viu? Obrigado aí pela companhia. PC é lá de Capoeira Grande. É o Paulo César, um abraço. Osvaldo, lá do Santos Dumont. Alô, Osvaldo, um abraço para você também, viu? Sempre ligado aqui no programa Viola Brasil. Aparecida e o Jorge Eduardo, a turma toda, Tatiane, Maria Eduardo, pessoal do Padre Libério. Abração para vocês também. Judite está com a gente lá do bairro Santo Antônio, bairro Santo Antônio. Também o Denis lá do bar. Denis, um abraço, viu? Lá do bairro Nossa Senhora de Fátima, né? Um abraço. Toninho Piu Piu, um abraço para você também. Toninho Piu Piu, também do bairro de Fátima. 8 horas, 17 minutos, Maiara e Amaraíza. 90, 10.
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0: Bom dia para você.
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0: Brasil. 8h20, Viola Brasil, mais um intervalo rapidinho. Voltamos já já com muito mais pra você.
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É bom estar aqui no Viola Brasil, gostoso, né? Estar com você, você participando de todas as promoções da Espacial FM. Dá um abraço para você que está chegando, sintonizando agora, pessoal, no aplicativo. Obrigado, viu, gente, pela audiência, obrigado aí pela sua companhia, né? Onde quer que você esteja. O Osvaldo lá de Betim também. Alô, Betim, um abraço para todos vocês de Betim, pessoal de Pequi também, né? O Zé Libério, um abraço, a Betinha lá em Pequi, ligadinhos com a gente, um abraço. Olha, um abraço pra Thelma da Geltur. Alô, Thelma, um abraço, um bom dia pra você também, viu? A Thelma Vilaça lá em Pitangui, também ligada aqui no Viola Brasil. Um abraço pra Mônica e o Rogério, Mônica e Rogério, lá do São Francisco, bairro São Francisco. É, Mônica, alô, Rogério, falaram assim, que bom, viu, Viola Brasil, hoje até às 9, hoje até às 9, né, hoje não tem um Jornal da Cidade, então nós vamos juntos até às 9 horas, você participando pelo 99974-0105, Henry Freitas chegando, me fala qual a necessidade.

0: Olá, Brasil!
1: Viola Brasil, 8 horas 25 minutos, 8h25!
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1: Viola Brasil, 8 horas mais 26 minutos, confirmando a hora certa para você, 8h26. Sucesso é aqui na sua Espacial FM, onde quer que você esteja. Alô, Betinha, Betinha. Obrigado, Carlos. Ah, Betinha, mandei alusão para ela agora há pouco, né? Tá ligadinha. Ela e o seu pai, né? O Zé Libério, lá em Pequi, um abraço para vocês. São 8 horas 26 minutos, 8h26. O Flavão Pelejão também está com a gente. Alô, Flavão, abraço para você, viu? Bom dia, Carlos, bom dia. Aquela segunda, aquele feriado, né? Gostoso aí para todos nós, né, gente? Nesse dia da padroeira, Nossa Senhora da Aparecida, dia das crianças. Meu abraço para todas as crianças.

0: Mexer com as calguel é problemão, hein? Elis Juste no Viola Brasil. 8 horas 38 minutos, confirmando a hora certa, 8h38, sucesso é aqui sempre!
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0: Leite. Opa, de volta com o Viola Brasil, seu programa de todas as manhãs aqui pela Sua Espacial FM. Abraço pra você, alô Sandra, tá ligada no Viola Brasil. Obrigado, viu Sandra, pela sua audiência. Obrigado pela sua companhia. Também o Paulo César lá do JK. Alô Paulo César, juntos até às 9 horas, viu? Daqui a pouquinho tem super sucesso pra você. Agora tem Danilo e Davi. Eu não sou terapia. Bom dia.
8: Pouco tempo.

Natanzinho Lima, até quando? Agora são 8 horas e 40 minutos. Um abraço para a Patrícia e o Ferrugem, ligados com a gente. A Maria Rita, o pessoal ouvindo a gente. Um abraço para vocês, viu, gente? Obrigado aí pela companhia. Em Bom Jesus do Pará, né? Alô, Ferrugem. Alô, Patrícia. Alô, Maria Rita. Um abraço para vocês em Bom Jesus do Pará. Ligadinhos aqui no Viola Brasil. Ligado é aqui. 8 horas mais 40 minutos, Viola Brasil, com Marcos e Belucci. Pena, pena que você já namora.

0: começando o dia com você. Ei, coisa boa, hein? Começar um dia com você e o Viola Brasil.
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0: É o Viola Brasil com a Paula Fernandes, essa voz maravilhosa, Circo, com a Simone Mendes participando.
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Agora são 8 horas 45 minutos, 8h45. Ei, você, onde quer que você esteja, em casa, no trabalho, no trânsito, que bom que nós estamos juntos, sempre, sempre. Alô, Roberto Fúria, bom dia.

Essa música é linda, hein? Cristiano Araújo, é com ela que eu estou. São 8 horas 48 minutos. Olha, um abraço para Simone, lá do JK. Um bom dia. Alô, Pedro Paulo, também ouvindo a gente. Falou que adoro Viola Brasil. Pedro Paulo, alô, Pedro Paulo, um abraço para você. São 8 horas 48 minutos. Olha, lá no São Luís, a Marli Assis está ligada com a gente. Alô, Marli Assis, o Edmar, seu esposo, o Felipe, né, são os filhos também ouvindo a gente. Obrigado, viu, gente, pela audiência, obrigado aí pela companhia sempre aqui no programa Viola Brasil. São 8 horas e 49 minutos. 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

Gustavo Lima, Bala Alojada, são 8 horas 52 minutos. 8h52. Olha, um abraço, viu? A Lili lá de Ermidas está com a gente. Alô, Lili, um abraço para você. Obrigado pela audiência, obrigado pela companhia. A Lili, né, lá de Ermidas. Obrigado aí pela participação aqui no programa Viola Brasil. O Joaquim Lúcio, do bairro JK. O Taquinho, lá em Limas. Limas, de Pará de Minas. Olha, a Malha Assis, então, mandando aquele alusão, hein, para os filhos, ao Felipe e o Rafael. E pro Edmar, o esposo, né? Estão ligados aqui com a gente, para as noras também. Alô, Maria Clara, um abraço. Maria Clara tá ouvindo a gente lá em Betim. É, Maria, um abraço para você. Obrigado, viu, pela sua companhia também aqui no Viola Brasil.

Gente, essa criança aí que alimenta os nossos sonhos. E o dia que essa criança foi embora, aí morreu também os nossos sonhos. Então, não podemos deixar essa criança que existe dentro da gente ir embora, né, gente? Nós estaremos sempre com essa criança aí, né, que existe em nós. Então, parabéns aí para as crianças, parabéns então para todos nós. Forte abraço, gente, que o seu dia seja maravilhoso, o seu feriado seja cheinho de coisas boas, é isso que eu te desejo. Amanhã tem mais Viola Brasil a partir de 5 da manhã. Então, forte abraço, até amanhã. Tchau, tchau, tchau, tchau.

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0: Oi, oi, oi, oi. 9:06 agora. Bom dia, bom dia, bom dia, bom dia. Com alegria pra você que tá ligado com a gente aqui na programação Espacial FM 105,5. E a partir de agora, até logo mais, ao meio-dia, Rodrigo Reis na sua companhia. Depois do Viola Brasil com Carlos Leite, vulgo Toninho, né, pros íntimos. Agora é o Super Sucesso, convidando você, claro, para poder participar com a gente, interagir conosco, você enviando para cá sua mensagem, né, 99740105, mandando seu alô, dando seu recado, falando comigo aqui, ó, o que você tá fazendo nesse feriadão, tá trabalhando, tá em casa, tá de boa, tá tranquilo e favorável, conta para mim. Hoje, segunda-feira, segundona gostosona, hoje é Dia das Crianças. Alô, criançada, dia de Nossa Senhora Aparecida. E a todos, muito obrigado pela companhia, obrigado pela audiência. Então, vou mexer o doce, 9:07, e aqui tem o que você gosta. E
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0: Toda hora, todo dia, o dia todo pra você. Bora começar o nosso encontro. Bem demais, com Zé Neto Cristiano, Bebida na Ferida, 9:08. Espacial FM, meu sucesso, vem aqui, chega aí.
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0: 9h20. E aí pra você, Felipe Rodrigo, cause alguém. Ai, ai, ai, ai, ai. Madonna, Rolly Day, Henrique Diego, Esqueci Você, com Bruno Marrone, Zé Neto Cristiano, Bebida na Ferida. Música boa pra você, de qualidade. Abrindo bem demais a nossa programação de hoje aqui na programação Espaço FM. 9h21. E aí, como é que você tá, Pereira? Conta pra mim aqui, ó. Manda pra cá a sua mensagem, 99740105. Galerinha, hoje tá de folga. Muita gente hoje tá de boa, tá tranquilo, tá favorável. Não quer nada que a dureza, só quer moleza. Não é? E, claro, você participando com a gente aqui na nossa programação. Até logo mais ao meio-dia no nosso super sucesso. Zé Maria, tá ligadinho com a gente. E aí, Zé Maria, bom dia, com alegria. Como é que você tá?
1: Bom dia, Rodrigo Reis.
0: E aí?
1: Peleja.
0: Peleja. Como é que
1: você está, meu
0: tô
1: amigo?
0: Bom, tá bom, mais abertas, mais
1: abertas. Saudade de conversar com você, você não quer conversar com ele, mas você comecei o programa às 9 horas da manhã.
0: É, ué, você sumiu, ué.
1: Só a gente é trabalhando, né?
0: Não, aí
1: agora
0: bora.
1: Agora eu estou trabalhando, já fui à missa lá no Santos Dumont.
0: Aham.
1: Uh-huh. Agora estou trabalhando.
0: Aham.
1: Oi, manda uma música bonita aí.
0: Aham.
1: Uh-huh. É, para mim, mais Dona Márcia.
0: Aham.
1: Manda aqui a música do Romeu, no Santo Aparecido.
0: Aham.
1: Nós queremos escutar, nós estamos ligados em Deus do Acil. Nós
0: muito
1: paramos
0: bem, para
1: a missa, agora estamos ligando de novo.
0: Aí sim, hein?
1: Espacial FM, o sucesso é aqui.
0: Valeu, Zé Maria, Dona Márcia, Canda Lagoa, muito obrigado pela sintonia. Rona Natalel também está ligado aqui, ó.
2: Bom dia, Rodrigo.
0: E aí?
2: Tudo jóia?
0: Jóia, e você? Como é que tá as modas aí, Peleja?
2: Feliz semana para nós, né?
0: Obrigado.
2: Olha, tô passando aqui para você mandar um abraço para minha mãe, a Maria Luciadora.
0: Maria Luciadora? Aham.
2: Uhum. Hoje é aniversário dela.
0: Ah, que coisa boa.
2: Tô querendo que você mande uma música bem caprichada para ela, tá?
0: Muito
2: do
0: bem.
2: Leonardo Batista, viu?
0: Ótimo.
2: Então fica tranquilo que não vai falha seca, não, tá?
0: Ah, ufa, até que enfim.
2: Não sei por que você não gosta dela, moço.
0: Ai, Rony Natanael, um abraço para você. Muito obrigado pela companhia. Parabéns à dona Maria Luciadora, hoje fazendo aniversário. Vamos colocar no quadro, Rony. Vamos colocar no quadro dos aniversariantes, claro. Hoje tem o quadro dos aniversariantes a partir das 11. Vamos homenagear, parabenizar os aniversariantes de hoje, dia 12 de outubro. E aí, você aí que tá vendo a programação, conhece alguém que hoje tá fazendo aniversário? Manda pra cá o nome, o bairro, quem está mandando um alô. O resto pra nossa conta. Vamos mandar uma mensagem bem bonita pra eles, os aniversariantes do dia, né? Aqui na nossa programação a partir das 11. Rony, obrigado e parabéns a Maria Luciadora pela passagem do aniversário. Tudo de bom sempre. Roberto Fúria também tá ligado com a gente. Um abraço pra você, Roberto. Muito obrigado pela companhia. A Marilene tá ligadinha com a gente lá em Nova Serrana. Marilene Laceda, bom dia, bom dia. Feliz dia das crianças. Obrigado pra você também. Bom dia, Rodrigo Reis. Ótima segunda-feira e abençoada semana. Abraço e obrigado pela agradável companhia. Bom feriado. Que Nossa Senhora Aparecida abençoe todos nós. Amém. Dona Sônia, muito obrigado pela companhia. Obrigado pela audiência, viu? E vamos que vamos. Agora 9h23. O Peixe também tá ligado com a gente. Já tá agarrado. O Peixe, e aí, hein? Ah, essa. O Peixe. O Peixe. Essa foto é minha. Você tirou uma foto minha? Peleja. Você tá mandando a minha foto pra mim mesmo? Já pode estar cedo. O peixe assim tava gelado, viu? Essa aí tava trincando, beleza. Nossa senhora. Mas desceu com a belezura, você não tem noção, não. Um abraço pra você, muito obrigado pela companhia, obrigado pela audiência aí. E vamos mexer o doce. Deixa eu mandar um abraço aqui pra gente, tá ligado com a gente também, ouvindo aqui a nossa programação. Essa turminha que tá ligadinha com a gente, né? O Hudson. Alô, Hudson, um abraço pra você. Muito obrigado pela companhia, obrigado pela audiência também. Essa turminha que tá descansando merecidamente, né? Tá no sítio do Leão, lá no Limas do Pará. Um abraço pra vocês, muito obrigado pela companhia. Obrigado pela audiência. Tamo junto e misturado, hein? Até logo mais ao meio-dia aqui no Super Sucesso. Um abraço pra vocês e bom feriado, bom descanso. Essa turminha ele trabalha, viu? Merece, com certeza. Merece um descanso aí. Ô, Leão! Um abraço pra você, meu filho. A galerinha do sítio do Leão ligadinho com a gente aqui no nosso encontro. Rodrigo Carina, do Jardim das Oliveiras. Manda a música aí pra minha irmã Camila, que tá fazendo aniversário hoje. Ela mora no Santos Dumont. Vamos homenageá-la também, Karina. Vamos parabenizá-la, né, aqui no nosso encontro. Mas desde já quero desejar um feliz aniversário, né? para Camila, que hoje também está soprando velhinhas. Parabéns, parabéns, parabéns. Karina, obrigado pela sua companhia, pela sua participação aqui na nossa programação, viu? E vamos que vamos. Agora, 9 horas e 25 minutos. Rony, fala, Rony.
2: Rodrigo,
0: fala, Rony.
2: Manda um abraço aí para sua mãe, tá bom?
0: Minha mãe tá lá ouvindo a programação, em Cláudio.
2: Ela sempre fica em Cláudio, né? Que ela mora lá, você também é de lá, né?
0: É verdade. É isso aí.
2: Então, você manda um abraço aí para ela, tá bom?
0: Muito bem, Rony.
2: Para nós.
0: Um abraço.
2: Você é o FM, você está aqui onde você estiver.
0: Obrigado pela companhia, obrigado pela audiência. E vamos que vamos. Bom dia, Rodrigo Reis. Toca a música do Luan Santana para mim e para todos de Cana do Reino. Um abraço. Estou aqui no bairro Nossa Senhora das Graças, ligadinho no Super Sucesso. Michele, seja bem-vinda aqui na nossa programação. Que prazer ter você com a gente aqui, sintonizado e participando no nosso encontro, viu? Fico aí muito feliz com a sua audiência e sua participação aqui no nosso programa. Abraço para você e tudo de bom, Michele. Vamos mexer o doce. O Walter Amaral, tá lá em Itaúna, tá ligadinho com a gente. Já eu respondo a sua mensagem aqui, viu, Walter, em off. Tá certo? Vou mandar pra você uma mensagem que é um pouquinho off aqui, tá bom? Respondendo a sua pergunta. Muito obrigado pela sua companhia, obrigado pela sua audiência também. O Lucão, esse camarada aqui é federal. Eu aposto que ele tá trabalhando, quer ver?
3: Aô, peleja, peleja. Bom dia, peleja.
0: Bom dia, com alegria.
3: Eu tô de folga,
0: né, peleja? Não acredito. Eita, eu não acredito. Sabe o que eu falei?
3: Tô com a minha casa nova, hein? Mentira. Chama, peleja.
0: Chama na
3: não
0: bota.
3: Tá longe, mas entra no Pará. Você sabe, né?
0: Aí sim.
3: Rastando o dedo na colher.
0: Você tá doido. Vamos, Lucão, um abraço pra você.
3: A música pra minha esposa, Deisiane, filho Anthony e minha filha Sophie.
0: Muito bem.
3: Bora que bora. Estamos aqui escutando você e vai tomar um café agora.
0: Aô, beleza.
3: Você tá doido, chama.
0: Vamos tomar um cafezinho, Lucas. Um abraço pra você, pra toda a família. Muito obrigado pela companhia, obrigado pela audiência. O Roberto Fúria tá me contando que o aniversário dele é amanhã. E amanhã, então, vamos abraçar você também, ô Roberto Fúria, pelo seu aniversário, beleza? Né? Um abraço e tudo de bom. Deixa eu mandar um abraço aqui pra Fátima, tá ligadinho com a gente. Bom dia, paixão. Bom dia, Fátima. Bom dia com alegria pra você. Muito obrigado pela sua companhia, obrigado pela audiência, viu? E continue sempre com a gente também na programação.
3: Fala, Xaninho,
0: e
3: aí, meu querido, bom dia.
0: Bom dia com alegria.
3: Deus abençoe o dia de vocês aí na rádio.
0: Amém.
3: De todo mundo.
0: De todos nós, né?
3: É, quero desejar aí um ótimo dia pras crianças aí. Pra todas as crianças que ouvem a Rádio Espacial FM com seus pais, né?
0: Essa criançada não para nunca.
3: E desejar aí um feliz dia das crianças pra minha pitiquinha. Tá aqui, garrada no iogurte.
0: Sim, hein?
3: Acordou cedo, primeira coisa que aconteceu foi um iogurte.
0: Iogurte? É bom demais,
3: aí. Aí ganhou ontem ali de presente. Ganhou uma piscininha da mamãe.
0: Ah, isso. Tem que ver que bagunça. Agora sim, hein?
3: Se for possível, toca pra nós aí, Boiadeira, tá ela,
0: boiadeira?
3: Que ela gosta demais.
0: A boiadeira eu passar, assim, Ana Castela.
3: Deus abençoe aí, um abraço pra minha mãe, Dona Eni, lá na Água Preta, minha tia Santa, pra minha queridíssima esposa, Jéssica Rayane,
0: Jéssica...
3: o Bernardo, pra todo mundo aí da rádio.
0: Valeu, Paulo, um abraço pra você.
3: É muita sacanagem, eu fico escutando o povo zoar você. Por que careca azul? Esse daí ficou meio esquisito aí.
0: Oh, esse povo não tem nada que fazer não, Paulo. Tem nada que fazer, fica inventando moda, sabe? Então, fica me chamando de qualquer coisa aqui, né? Eu tenho que aceitar, né? Pra quê, né? É, careca azul, careca azul. Ah, pelo amor. Pra não perder a amizade, a gente aceita, né? Ah, um abraço pra você, Paulo. Muito obrigado pela companhia. Fala em piscininha. Ontem fez um calorão, né? Um calorão danado e com certeza. Ontem até a Isa também, minha filha, aproveitou bastante a piscina lá em casa. Porém, hoje o tempo amanheceu meio, né? Meio labicá, não é verdade? Acho que chuva, acho que não. Mas à noite ventou bastante pro lado de cá. Ventou bastante, achei que chover mais, chuviscou só, né? Aqui, deixa eu mandar um abraço pra Aparecida também, né? Aparecida é irmã da Marilene, lá em Nova Serrana, que tá fazendo aniversário também, tá ligadinha? Vamos parabenizá-la, Aparecida também lá em Nova Serrana, pela passagem de aniversário. A Maria Fonseca, bom dia, Rodrigo. Bom dia, Maria Fonseca, bom dia. Nossa Senhora Aparecida protege todos nós e nossas crianças. Amém. Obrigado pela companhia, obrigado pela audiência, tá aqui na nossa programação, aqui no nosso encontro. 9h29.
4: Fala, Xaninho. Bom dia pra você, abençoado.
0: E aí, Gleison?
4: Pra todos os ouvintes da Espacial FM.
0: Você tá bom ou não?
4: Poxa, nem mandar uma música pra nós aí, moço. Você tá doido, tô agarrado aqui no telhado, mexendo com calha.
0: Sério,
4: o solão foi um maravilhoso.
0: Aí sim,
4: hoje o tempo tá bom.
0: Aú,
4: pra comer um pezinho com canjiquinho, tomar uma cachaça e beber uma pinga, chama.
0: Aô, beleza.
4: Espacial FM, o sucesso é sempre aqui. Tchau, obrigado.
0: Valeu, Gleison Reis, você é o cara. Mim,
4: hoje vai chover, viu? Arrumar um cantinho pra você esconder debaixo do telhado aí. Você tá doido, chama.
0: Rapaz, eu tô achando que vai chover também, viu? Um abraço aí pra você. Muito obrigado pela companhia. Tá agarrado, teiado. O Gleison, gente boa. Gleison Reis. Muito obrigado,
2: Rodrigo, pela companhia. Rodrigo, eu já falei pra você, moço. Faz um implante de cabelo, que aí você vai parar no minuto.
0: Rapaz.
2: Você afirma, se você quer, onde você estiver.
0: Mas e se eu fizer um implante de cabelo, Rony? Se eu fizer implante, o pessoal vai falar que eu fiz implante e vai começar a me zoar do mesmo jeito. Então deixa assim mesmo, né? Deixa careca, tá bom, né? Deixa eu mandar o bom dia, com alegria, lá pro Ceará, lá em Juazeiro. Tem gente ligada com a gente. Ela não pede mesmo o programa e já mandou mensagem, que é: mande o meu bom dia agora. Mande o meu bom dia agora. Mande agora que eu tô ouvindo. É, a Silvia tá ligadinha com a gente, lá no Ceará, lá em Juazeiro. Muito obrigado pelo companheiro, tá com o fone de ouvido. Cadê os meninos? Cadê os meninos, Silvia? Um abraço pra você, beijo, beijo, muito obrigado pela companhia, obrigado pela audiência, viu? E continue sempre com a gente também, sintonizado e aproveitando o feriadão aí também. Depois você me conta aqui, né, o que você vai fazer nesse feriadão? Trabalhando, eu acho que você não tá, né? Eu acho que hoje você tá de boa, né? Tá tranquila, tá favorável, né? Tá cuidando dos afazeres de casa, cuidar dos meninos, não é? Feriadão é assim, né? Olha, ó, em casa, descansando. Mas já levantou, já tomou um cafezinho, hein? Você me conta aqui o que você vai fazer hoje de bom aí, tá bom? 9h31, o Fernando também tá ligadinho com a gente, em São Bernardo do Campo.
5: Bom dia, Rodrigo Reis.
0: E aí?
5: Meu nome é Fernando, sou de São Bernardo do Campo.
0: E Fernandão, como é que você tá?
5: Queria mandar um abraço para todas as crianças fora de Minas, um feliz dia das crianças, especialmente para minha filha, Sara Cristina, que mora Sara aí no Grão Pará.
0: Aham.
5: Bora trabalhar, que aqui em São Paulo não para não.
0: Aí sim, Fernando, um abraço pra você, pra Sarinha também. Bom trabalho então, né, já que você vai agarrar. Muito obrigado pela sua companhia, obrigado pela sua participação também aqui na nossa programação. Gente, 9 horas e 32 minutos, 9h32. Daqui a pouquinho eu tô de volta com muito mais músicas pra você, com muito mais super sucesso. E você continue participando com a gente, 99740105, até meio-dia, né?
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0: Para confirmar, 9h32, bom dia.

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0: Pessoal, em Pará de Minas, marcando agora para você aqui, ó, nesse momento, marcando 25 graus. Um calorzinho, né? Tempo abafado, a umidade 59%, o céu está parcialmente nublado. Segundo aqui, gente, a previsão, não há chuvas por hoje, tá bom? Chuva acontece aí no final de semana, no final dessa semana. Quarta-feira em diante começa a chover com mais intensidade, quinta, sexta-feira também. Hoje e amanhã, não, sem chuva, segundo, né, a previsão aqui, ó. A máxima hoje podendo chegar aos 28 graus, a mínima na madrugada foi de 21 graus.
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1: 9h37.
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1: 20 para as 10.
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1: Muito bem, de volta para você. Gente, 19 minutos para as 10, daqui a pouquinho, o que está bombando nas redes? O que está bombando na internet? Daqui a pouquinho você fica sabendo com a gente aqui também, né? Não é uma fofoca, tá? É só troca de informações dos famosos. E tem aqui, ó, tem uma fofoquinha aqui da Virgínia Fonseca e do Vini Júnior. Né, tem da Ana Paula Ciaberti também. Tem também aqui, ó, vazamento de dados de MC Mirella. Eita peleja! 18 minutos, faltando para as 10. E você participando com a gente, 99740105. A Maria Luciadora, que hoje está fazendo aniversário. Eita peleja! Ei, Maria Luciadora! Felicidade sempre, tá? Ela mandou aqui uma mensagem para a gente. Ouçam bem a mensagem que ela mandou aqui, ó.
14: Bom dia.
1: Aqui
14: do Recanto.
1: Tudo.
14: Ron tá falando de você fazer implante de cabelo,
1: pois mas essa.
14: Não precisa não, porque Deus gosta de você com cabelo e sem cabelo, né?
1: É o que tem, né, Maria?
14: Então, não tem que fazer nada, não.
1: Não é nada.
14: Tá mesmo, tá bom demais, né?
1: É o que tem, né?
14: É Deus que quis assim, vai ser assim, né?
1: Vai ser assim.
14: Um abraço para todos aí da rádio.
1: Obrigado, Maria Luciadora. Maria Luciadora, é o seguinte, eu nem dinheiro eu tenho para poder pagar implante, não, menina? Ai, 18 minutos faltando aqui para as 10. Você que está ligado com a gente aqui na nossa programação, para você que está ouvindo aqui o nosso encontro, eu quero que você participe com a gente aqui. É claro que eu vou fazer uma perguntinha para você sobre infância, né? Já que hoje é dia das crianças. Esse dia tão especial, né? Quero abraçar toda a criançada que sempre tá ligadinha com a gente aqui na nossa programação. Tá sempre ligadinha na programação Espaço FM, juntamente com os pais, né? Agradecendo os pais, né? Por permitir que as crianças também, os filhos, né? Acompanhem a programação com muita alegria, com muito carinho. A gente recebe aqui a audiência, né? Dos pequenos também. É muito bom, né? E eu quero que você, né? Você aí, que tá ligadinho com a gente, responda uma perguntinha aqui sobre a sua infância, né? Eu gostaria que você me falasse aqui, pode ser em áudio, mensagem em texto, né? Quero que você participe, quero que você interaja com a gente. Qual foi o momento mais feliz da sua infância? Eu quero que você responda pra gente aqui se você foi um momento que você ganhou um brinquedo, foi um momento que você passeava, foi para algum lugar especial, né? E a criançada também que tá ouvindo aqui a programação, né? Se quiser também, se os pais quiserem deixar a criançada participar com a gente, fica à vontade. Qual que é o momento muito legal que a criançada tem vivido também, né, nos últimos dias aí. Então eu quero que você responda, né, pra você que tá ligado com a gente aqui no nosso encontro, qual foi o momento mais feliz da sua infância que você se lembra, que você guardou na sua memória até hoje, e que você fala assim, nossa, esse dia foi legal demais. Embora tenho certeza absoluta que nós, todos nós, né, temos vários momentos na nossa infância, né, que foram especiais, mas eu tenho certeza que lá no fundinho, lá do seu coração, né, da sua memória, tem aquele momento que é muito especial quando você era criança. Alguém fez alguma coisa pra você que você gostou muito, né? Conta pra mim aqui, qual foi o momento mais feliz da sua infância? Eu quero que você participe, quero que você interaja com a gente. Manda pra cá a sua mensagem. Enquanto isso, vamos ouvir música boa, que é assim, uma atrás da outra pra você. 16 minutos pras 10, Fred e Fabrício, Você Não Cuidou. Espaço FM, meu sucesso é aqui. Chega aí, chega aí, chega aí.

0: coração. E aí, Guilherme Santiago, pra você, chovendo estrelas. Fred Fabrício, você não cuidou. 9 minutos para as 10. Conta pra mim aqui então, beleza. Qual foi o momento mais feliz da sua infância? A Maria Fonseca tá participando com a gente aqui, ó. Aliás, ela mandou bem aqui numa mensagem aqui. Ela falou o seguinte aqui, ó. Presta atenção. Aqui, ó. Ô, Maria Fonseca, quanta gentileza, né? Ai, Rodrigo, careca é charme. Olha só, hein? Aí sim, hein? Maria Fonseca, um abraço, muito obrigado. Eu perguntei aqui qual é o momento mais legal, né, da infância. E ela falou o seguinte aqui, ó. Meu melhor momento foi quando ganhei minha primeira boneca. Ela era de papelão. Eu fui dar banho e ela desmanchou. Chorei muito. Que isso, menina? Mas nunca esqueci. Ô, Maria, um abraço pra você. Muito obrigado pela companhia. Obrigado pela audiência, viu? E continue sempre com a gente aqui. Que coisa, hein? Fui dar banho na boneca, tadinha. Mas desmanchou? Oh, te contar uma coisa, hein? O Marcelão também tá ligado com a gente.
1: Olha, Rodrigo, que eu também. Me lembro da minha infância. É quando eu tava com a minha mãe. Nós trabalhávamos juntos, eu mais ela. Uh-huh. Isso foi bom demais da conta. E também é... Quando meu irmão era vivo, nós saía para engraxar sapato na praça. Olha. Eu e ele. Nós dois. É a Nair Macedo, Regente Espacial, vem vocês aqui sempre.
0: Ah, valeu, Nair. Obrigado por compartilhar com a gente. A Nair sempre compartilha com a gente a história da vida dela. É muito bacana, né, Nair? Um abraço para você. Muito obrigado pela sua companhia. Obrigado pela sua audiência aí. Tá bom? E continue conosco sempre. A Tânia, tá ligadinha com a gente. Tânia Fátima, um abraço para você. Tá de folga hoje, né? Muito obrigado pela sua companhia. Obrigado pela sua audiência também aí, tá? E continue sempre conosco aqui nas ondas das 75.5. Responde você também aqui pra gente, né? Qual foi o momento mais feliz da sua infância que você se lembra, que você guarda na memória, né? 8 minutos para as 10, daqui a pouquinho eu volto com muito mais pra você.
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0: Agora 7 para as 10.
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1: 4 para as 10.
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1: 1 minuto para as 10.
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1: Muito bem, de volta para você, um minuto para as 10. Deixa eu mandar um abraço aqui, ó, pra gente ter ligado com a gente. A Narcisa tá ligadinha com a gente. A Narcisa, bom dia com alegria. Bom dia, meu Xanin. Que Nossa Senhora Aparecida te cubra aí de bênçãos por toda a sua vida. Beijos, beijos. Narcisa, muito obrigado pela companhia. Obrigado pela audiência. O Marcelão mandou áudio aqui também, né, Marcelão? E aí?
2: Ô, peraí, quem tá falando é o Marcelão do Recanto da Lagoa.
1: Fala aí, fala aí.
2: Queria mandar
1: aí
2: um abraço pra Nair, pra Valentina, meu netinho, que hoje é dia das crianças, né? E pra todas as crianças também.
1: Muito
2: pra
1: bem.
2: Pra toda a turma do Recanto e pra você. É. É, eu lembro da minha infância, nós brincando de jogar bola, arrancando tampão do dedão do pé, jogando bolinha de gude, brincando de esconde-esconde, valendo o quarteirão inteiro. Quem pegava tava ferrado, Pedro. Tinha que correr o quarteirão inteiro pra achar. O Marcelo do Recanto da Lagoa, Pedro. Bom dia, tchau, obrigado.
1: Ai, valeu.
2: Só pra não
1: Marcelo
2: perder o consumir pro papai Mia.
1: Que, ô, sai fora, que amigo papai que nada. É, Pedro, não, Marcelo, você me quebra. A Cleonice também tá ligadinha com a gente aqui, ó.
3: Oi, Reis.
1: Opa,
3: bom dia.
1: Bom dia.
3: Segundou, bebê.
1: Segundou, hein?
3: Bom feriado pra você, pra todos os ouvintes, tá bom?
1: Obrigado.
3: Ô, Reis, eu fiquei muito feliz, né? Fiquei numa alegria imensa. Foi quando eu ganhei aquele agarradinho, você lembra? O meu, no caso, era o macaquinho, coisa mais linda.
1: Agarradinho?
3: Colete Alegria.
1: Ah, é?
3: Manda beijo pra todas as poderosas, tá bom? Pro grupo Inimigos do Fim. Pra Betinha, pra Marli Assis, pro Fofo, pra Rosa Pura. E pra todos os ouvintes. Beijinho pra vocês. Pra CFM, sucesso aqui, onde você estiver.
1: Valeu, Cleonice. Um abraço pra você. Muito obrigado pela companhia. Obrigado pela sua audiência também aqui na nossa programação. Deixa eu mandar um abraço aqui pra quem mais? O Zé Maria. Ô, Zé Maria aí. E aí, beleza? Fala aí.
4: Bom dia, Peleja.
1: Aí, Peleja, bom dia.
4: Eu de novo.
1: Fala aí, fala aí, fala aí, fala aí.
4: Zé do Caixão, viu? Não é o Zé Maria, não. O Zé do Caixão. Tá
1: credo, hein?
4: Deixa eu te falar.
1: Sai pra lá, Peleja.
4: O dia mais feliz da minha vida, do meu. Do tempo meu de infância. Foi o dia que meu pai chegou em casa de tarde. Eu tinha fazido uns arcos na estrada, sabe? Fazendo uns buracos. E meu pai chegou em casa com uma vara de marmelo, mais ou menos. 1,5 metros de comprimento.
1: Mas credo, hein?
4: Ele pegou eu com meu braço e falou assim: vagabundo, quer ensinar você a ficar furando buraco na estrada?
1: Eita, beleza.
4: Ele puxou uma reiada em mim, que a vara dobrou no meio e pegou na barriga dele.
1: Ah, meu Deus do céu.
4: Ele falou assim: filha da puta. Agora eu vou bater mesmo, ele soltou e eu sou eu.
1: Ah, meu Deus do céu.
4: Piquei a mula, foi um carreirão. Aí, e gritei pra ele assim: é isso mesmo, seu sapo querido. Ah, mas eu fico bravo demais, correu atrás de mim um cara, não deu conta de pegar, mandou um cachorro. Mas o cachorro chamava campeiro, mandou o campeiro atrás de mim. Mas não pegou de jeito nenhum.
1: Ah, que
4: ele
1: isso.
4: Mandou o campeiro pegar eu mandei o campeiro pra frente, o campeiro meteu os peitos atrás de uns porcos, né? Criar porco, né?
1: Você tá doido.
4: Ah, rapaz.
1: Mas é Maria, não.
4: Ele aguardou eu 3 dias pra bater em mim e não deu conta.
1: Credo, hein? Imagina o dia mais triste, então, é. Tá doido? Ô, Zé Maria, beleza, um abraço, obrigado pela companhia.
5: Ô, Rodrigo.
1: Oi.
5: Bom dia.
1: Bom dia.
5: Pô, acho impressionante como o Marcelão e a irmã dele conversam exatamente do mesmo jeito. Eu acho muito interessante isso.
1: Ai, ai. Um abraço para você, viu, Tânia? Muito obrigado pela companhia, obrigado pela audiência também, aqui no nosso encontro, aqui na nossa programação. Então vamos que vamos, 10 horas e 3 minutos. A Cleis mandou aqui a fotinha aqui do brinquedinho que ela ganhou aqui, ela ficou muito feliz, né? Você não conhecia, não, né? Da minha época, não, viu, Cleonice? Esse aí. Esse eu não lembro, não. Esse não é da minha época mesmo, não. Você tá doido. E conta pra mim aqui então, gente, ó, qual foi o dia mais legal, né, que você se lembra aí da sua infância, que você, pra você compartilhar com a gente, né, qual foi o momento mais feliz da sua infância? Conta pra gente aqui na nossa programação, aqui no Super Sucesso, né, 10 horas e 3 minutos agora. Gente, chegando agora o Zé Felipe, e daqui a pouquinho vamos falar da vida dos famosos aqui na nossa programação, já, o que tá bombando nas redes aí, hein? Eita, beleza, hein?

0: 10:09. Bruno Rosa, aqui na nossa programação com o Israel e o Rodolfo. Essa moda aqui, eu vou te contar uma coisa, hein? E ainda Zé Felipe, Sua Boca Mente com Ana Castela, A Boiadeira. A Clarice me chamou de novinho aqui, ah, novinho, hein? Bom, mas esse brinquedo dele da minha época não, Clarice. É, beleza. Ai, ai, muito obrigado pela companhia. A Marilene tá quieta, foi boa. Foi boa, né, Marilene? É, Marilene. Gente, 10:09. Ó, seguindo aqui, porque eu tô de volta com mais músicas pra você. E também eu volto trazendo mais participações. Você vai respondendo para a gente aqui, mandando para cá sua mensagem, né? 99740105, né? Qual foi o momento, né, mais feliz da sua infância? Manda para mim aqui, manda para a gente, para você interagir conosco aqui no Super Sucesso, tá bom? E também eu volto trazendo aqui as fofocas, o que está rolando no mundo dos famosos, daqui a pouquinho para você. Espera aí que é Rapidex, beleza? É Rapidex, beleza?
1: Ai, ai. 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
0: Bora que bora.
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0: 10:10.
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0: 10h17.
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0: Ah, meu amigo, minha amiga, se você não tá sabendo, agora eu te conto. Gente, Virgínia Fonseca e Vini Júnior, que novela, hein? O término foi confirmado recentemente, no último sábado, né? A influenciadora recebeu algumas críticas online que estaria, né, atrapalhando o foco do jogador, entre aspas, atrapalhando, né? Mas foi vista em Miami, curtindo a praia, com o ex-marido Zé Felipe, com quem tem uma relação próxima por conta dos filhos. Inclusive, eu tava vendo uma notinha aqui, né? um texto, né, paralelo em relação a essa questão, né, do Zé Felipe e tal, e também da separação, né, dos dois. Internautas invadiram o perfil de Vini Júnior após o término do namoro, né, com Virginia Fonseca. Escreveram o seguinte: voltou ao normal, né? O término do namoro dos dois, né, anunciado no último sábado, deu o que falar entre os internautas de plantão. Alguns celebraram a notícia, enquanto outros expuseram pesar, né? A Virgínia, entre aspas, né? A Virgínia te deixou porque quis saber uma pessoa, né? E outra falou assim, agora que eu entendi que o contexto do negócio aqui, ó. Agora tudo voltou normal. Celebrou um terceiro, uma segunda pessoa. Vini is back. Escreveu mais um dos comentários. Informação no fim do relacionamento, que completaria aí um ano, né, no fim deste mês, foi confirmado pela assessoria do agora ex-casal, né? Virgínia Fonseca e Vini Júnior não estão mais juntos. Não houve conflito, não houve briga, somente o entendimento de não seguirem mais como um casal, afirmou em nota. Que peleja, hein? Mais uma vez, separando. Vamos ver se volta depois, né? Olha, a influenciadora viralizou aí, ó, e virou assunto ao aparecer descendo até a boquinha da garrafa durante uma festa de luxo. Estão falando de quem? Ana Paula Siebert. Os mistérios de Anitta, enigmas e campanhas de marketing. A cantora parou a internet ao aparecer com anagramas, né? Anagramas e enigmas misteriosos aí, espalhados por todos os seus acessórios e roupas. Fãs e, entre aspas, detetives da internet descobriram que a ação faz parte de uma grande caça, né, ao tesouro, com cupons de desconto em parceria, né, com o Mercado Livre. Além disso, um encontro de bastidores entre Anitta e Virgínia Fonseca também quebrou a web. Vazamento de dados da MC Mirella. A funkeira apareceu chorando e muito abalada em suas redes sociais após ter seu endereço residencial exposto na internet. O vazamento ocorreu em meio a uma briga por divergências políticas com a influenciadora Malévola Alves. Mirella relatou grande medo pela sua segurança e principalmente pela segurança de sua filha. 10h21, esse mundo dos famosos não para nunca, né? Tem tanta coisa que eu queria falar que eu não posso, né? É porque envolve, né? Envolve política, e nós não podemos ficar falando muito aqui, não, senão dá ruim pra todo mundo. Mas vamos lá, 10h21, e é o nosso super sucesso, até logo mais ao meio-dia. E conta pra gente aqui então, ai, ai, valendo aqui, né? Conta pra gente o que você lembra da sua infância, que te deixou muito, muito feliz, né? Conta pra mim qual foi o momento mais legal aí da sua infância. Deixa eu mandar um abraço aqui pra Marilene, que inclusive lembrou que, Rodrigo, acho que as meninas, né, não esquecem aquelas bonecas duras, né? Aquelas bonecas duras que vinham de Aparecida, né? É o tempo bom. Assim, umas grandes, né? Ai, ai. Ei, Marilene. Reis, bom dia. Passando pra te agradecer pelo carinho comigo, com minha mãe. Sempre te admirei. O tempo passou e você continua a mesma pessoa. Humilde, simples. Você tem um coração enorme. Obrigado, viu? Ô, Alessandra, que isso, menina. Muito obrigado pela companhia, obrigado pela audiência. Eu fico feliz com suas palavras, né? Nossa. Na verdade, semana passada, né? Eu tava na praça aqui, ó. Na praça Padre José Pereira Coelho, né? Tava numa casa de carnes, no açougue, né? No nosso parceiro aqui, o Peixoto. E aí eu tive o prazer, né, de estar revendo, né, a Alessandra Rosária, que há tempos e tempos, né, que eu conheço, né, e há tempos não via também, né, e eu tive o prazer imenso de estar conhecendo a mamãe dela, né, né, Alessandra, um abraço para você, muito obrigado pela companhia, até, né, as duas se parecem muito, né, eu falei, gente, mas vocês duas estão parecendo irmãs aí, como assim, né? Ah, Alessandro, um abraço para você, que bom, muito obrigado pelo carinho, viu? Obrigado pela sua audiência, pela gentileza. E é que negócio, né? É reciprocidade, né? A forma que vocês me tratam também, eu tenho que realmente devolver, né, esse carinho todo, porque eu sempre fui muito bem tratado por vocês e não poderia ser diferente, tá? Muito obrigado pela sua companhia, obrigado pelas palavras aqui, fico feliz. Me sinto muito lisonjeado quando você participa com a gente na nossa programação e quando você também fala sobre humildade, sobre simplicidade, eu acho que é o básico, né? Acho que é o básico que a gente tem que ter no nosso coração, não é verdade? Um abraço pra você, viu? Qual que é o nome da mamãe mesmo? Acabou que eu esqueci o nome dela. Depois você manda aqui pra mim, eu quero mandar um beijo pra ela agora, tá? Quero mandar um beijo pra ela. Ela é em Tavares, né? Ela mora em Tavares. Ela não mora em Tavares também. Um abraço pra você. E continue sempre com a gente. Zé Antônio Cortella tá ligadinho com a gente. Zé Antônio Cortella, você mandou uma melancia aqui, Zé Antônio Cortella, que eu vou mandar seu vídeo. Tá baixando aqui, tá? Um abraço para você. O Walter Amaral também, lá em Itaúna, tá ligado com a gente. Walter, um abraço para você também. Responde a sua pergunta aqui, né? Muito obrigado pela sua companhia, obrigado pela sua audiência aqui na nossa programação, aqui no nosso encontro. Um abraço. 10 horas e 24 minutos. É a Dona Maria Aparecida. Ô, Dona Maria Aparecida, um beijo para a senhora. Muito obrigado pela companhia. Satisfação, viu? Fiquei muito feliz de conhecê-la aí, né? A mamãe da Alessandra Rosara. E rever você, viu, Alessandra? Muito obrigado pela companhia. Obrigado pela audiência sempre. 10h24 e você continue participando com a gente. O que você lembra da sua infância aí, Pereira? Que você, né, guarda na sua memória aí. Momento muito legal, muito feliz da sua infância. Conta pra mim que eu quero saber. 10h24 agora, Diego e Vitor Hugo. Essa moça é pra casar, né?

0: eu acho que você tem que mandar aquela mensagem. Mas manda o que está no seu coração.
1: Porque se fosse eu falaria mais ou menos assim.
2: Ei, boa noite. Antes de te bloquear, eu só vim te dizer que a partir de hoje pode tocar o terror, fazer o que quiser fazer. A boca é sua, curte suas farras. Sinto mais nada.
0: Não, apaga, apaga, apaga.

0: 10h33, Gustavo Lima e o Panda. E a calcinha de renda. Danilo e Davi, apaga, apaga. Diga, Vitor Hugo, essa moça é pra casar. Pessoal, já eu tô de volta com muito mais pra você. Rapidinho eu tô de volta com muito mais músicas. E mais super sucesso pra você.
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0: 10h33.

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1: Em Pará de Minas, marcando 27 graus agora, a umidade é 52%. O céu está parcialmente nublado, sem previsão de chuvas, hein? Máxima 28 graus hoje.

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2: Muito bem, já de volta com super sucesso para você na programação Espacial FM 105,5, 19 para as 11. Gente, que coisa boa ter você com a gente aqui, que prazer, satisfação, né? Deixa eu mandar um abraço aqui, ó. Ai, ai, pra gente, ligado com a gente. O Alessandro, bom dia, meu amigo Rodrigo. Opa, respondendo para a gente aqui. Aliás, deixa eu repetir a perguntinha para você que tá chegando aqui agora. Presta atenção aqui, ó. Perguntinha muito simples, né? Para você, claro, matar uma saudade aqui no nosso encontro. Não é, não é TBT, mas é dia da gente lembrar da infância da gente, né? Qual foi o momento mais feliz da sua infância? Escolhe aí, né, na sua memória, e qual foi mais bacana. E o Alessandro tá compartilhando com a gente, né? Lá do Walter Martins. Bom dia, meu amigo Rodrigo. A minha infância foi muito boa. Quando eu ajudava a minha avó a fazer biscoito de polvilho, lá na minha cidade natal, né? Pavão, interior de Minas. Aqui é o Alessandro, do bairro Walter Martins. Um abraço aí para minha netinha Helena, lá na cidade de Pequi. Um abraço para você, muito obrigado pela companhia, viu? Obrigado pela sua participação, Alessandro, por compartilhar com a gente aqui esse momento seu, da sua infância. O Timi tá ligadinho com a gente, Ademir Dias. Bom dia, Xanin. Vamos que vamos, peleja. Vamos mexer o doce. Um abraço para você, muito obrigado pela companhia. Gente, 18 minutos faltando para as 11. Sami Rico, Último Romântico. 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
1: 2 minutos para as 11.
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1: Muito bem, já de volta, 2 minutos para as 11, de volta com o Super Sucesso. Daqui a pouquinho já temos o quadro dos aniversariantes do dia, aquele momento especial para a gente poder abraçar, homenagear os aniversariantes de hoje. Deixa eu mandar um abraço para a Narcisa, que também está compartilhando com a gente a perguntinha de hoje, né, aqui no nosso encontro. Perguntinha muito bacana aqui, ó. Qual foi o momento mais feliz da sua infância, né? Qual que você escolhe aí? Qual que você elegeria para poder estar mandando para a gente aqui, né? E a Narcisa compartilhou com a gente aqui, ó, uma mensagem, né? Oi, tenho tantas coisas boas da minha infância que não tenho como falar só uma. Com meus pais, avós e irmãos. Ótima semana. Obrigado, Narciso. Obrigado pela sua companhia aí, pela sua participação também aqui na nossa programação, tá? 1 minuto faltando para as 11. Chegando agora Marília Mendonça e a Ciumeira. 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
2: 11:08.
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2: Muito bem, de volta, 11 horas e 14 minutos agora. Que coisa boa ter você com a gente. Daqui a pouquinho tem os aniversariantes do dia aqui na nossa programação. Dá tempo de você mandar aí, hein? Conhece algum aniversariante de hoje? Conta pra mim, Margarida Hermes. Um abraço pra você, muito obrigado. Bom dia, com alegria.

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6: E em Pará de Minas, marcando para você então nesse momento, 27 graus, umidade 49%, céu parcialmente nublado, máximo hoje podendo chegar aos 28 graus, sem previsão de chuvas, hein, hoje, por enquanto.
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6: 11:22.
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4: 11h25.
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4: Muito bem, já de volta para você, 11h25. Daqui a pouquinho, a partir de meio-dia, tem o horário eleitoral gratuito. São 10 minutinhos, meio-dia até meio-dia 10. E a partir de meio-dia 10, tem Wilson Barreto, o Barretola na rádio. Com revista até às 4 da tarde, nessa segundona de feriado, segundona preguiçosa, né, seus perejos? A Magri da Hermes tá ligadinha com a gente aqui na programação, tá falando aqui sobre a infância, né, aqui, ó. Ela tá lembrando da gente aqui, pra gente, né, lembrando com a gente aqui, ó, o esconde-esconde, roda, pega-pega, amarelinha, né, jogava bola com os meninos, batia em todos, vida boa, que isso, menina? Ô, Margarida, você você batia nos meninos, pereja? Ô, Margarida, é bem sua cara mesmo fazer isso. Ai, ai, um abraço pra você, muito obrigado. Ô, Timi, e aí, e você?
7: Oi, questão do melhor momento na infância foi quando eu aprendi a verdade, quem chora não mama. Apesar que meu momento de infância foi muito bom, graças às minhas irmãs, meu pai, minha mãe, mas foi uma vez que eu chorei quando eu era menino, pra ganhar um caminhão, e eu ganhei. Se eu não tivesse chorado, eu não tinha ganhado.
4: Olha só... quem não chora não mama, assim que eles falam. Ai, ah, aí um abraço aí pra você, muito obrigado pela companhia, obrigado por compartilhar com a gente também aqui na nossa programação. Gente, são 11h27, Roberto Fúria também, eu tô perguntando qual é o momento da infância que ele lembra e tal, né? Ele mandou aqui uma foto do menininho, né, tomando, eu acredito muito, nesse tamanhozinho só pode ser um Guaraná, já tá na churrasqueira já, né? Já tá no churrasqueira lá. Roberto, que isso, beleza? Ai, ai. 11h27. Vamos lá, vamos por os aniversariantes do dia? Então bora.
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4: Não é fácil não, beleza. E os aniversariantes do dia. A todos vocês, aniversariantes de hoje, né? Dia 12 de outubro. Dia de Nossa Senhora Aparecida, Dia das Crianças. Para você que faz aniversário, que está registrado com a gente aqui, ou não, né? Muita paz, muita saúde, muitas felicidades. Que essa data se repita por muitos e muitos anos. Felicidades sempre, sempre, sempre. É o que deseja toda a equipe Espaço FM. Vamos começar abraçando aqui a Camila. A Camila do bairro Santos Dumont está fazendo aniversário hoje. Camila, sorria! Hoje é o seu dia, Camila! Parabéns, parabéns, parabéns nesse dia especial. Que você seja presenteada com as maiores alegrias da vida, viu? E felicidades, ó, sem fim. E lembre-se, tá? Lembre-se, você é capaz de alcançar qualquer coisa que você quiser. Feliz aniversário pra você. Hoje, o dia é todo seu, mas o presente é nosso por ter você em nossas vidas, viu? Que sua jornada continue repleta de realizações e que seus sonhos floresçam sempre com a graça de Deus. Feliz aniversário pra você, Camila! Quem está te parabenizando é a irmã Karina. Abraço. Abraçando você, Camila. Parabéns, Camila. Sorria, hoje é o seu dia. A Maria Luciadora no Recanto da Lagoa também está fazendo aniversário. Maria Luciadora, parabéns. Parabéns, parabéns, parabéns, parabéns. Felicidade sempre, tudo de bom. Maria Luciadora, que é ouvinte também, assídua, né, da programação espacial, não perde nada por aqui. Maria Luciadora, que bom parabenizá-la pela passagem do seu aniversário hoje, viu? Seu aniversário, desejo que a alegria que você espalha ao mundo retorne multiplicada, trazendo luz, harmonia e grandes surpresas, tá? Que Deus continue abençoando seus dias, com muita saúde sempre. Quem tá te abraçando aqui é o Rony Natanael, abraçando aí a Maria Luciadora no Recanto da Lagoa. Parabéns, parabéns, parabéns! E também, Maria Luciadora, receba o carinho e os abraços de toda a equipe Espacial FM pra senhora, viu? Tudo de bom! A dona Maria Luciadora está colhendo mais uma jabuticaba no Jabuticabal da Vida. Felicidade sempre! A Aparecida também está fazendo aniversário hoje lá em Nova Serrana. Aparecida, parabéns, parabéns, parabéns. Felicidade sempre. Tudo de bom, viu? Hoje celebra a pessoa incrível que você é. E agradeço por cada momento que tivemos o privilégio de compartilhar ao longo dos anos, né? Que esse aniversário marca o início de um período cheio de felicidades e realizações. Mais que uma data especial, seu aniversário é um lembrete, né? De como a vida é mais bonita com você por perto. Que seus passos continuem sendo guiados por fé, amor e muitas realizações. Felicidades infinitas para você, Aparecida. Quem está te parabenizando aqui é a Marilene. A Marilene Lacerda abraçando você, Aparecida. Parabéns, parabéns, parabéns. Sorria, Aparecida. Hoje é seu dia, menina. A Cris Oliveira no Providência também está fazendo aniversário hoje. Que a alegria de hoje se espalhe por todos os dias do seu aniversário, tá? Por todos os dias da sua vida, trazendo aí novas oportunidades e muitos, muitos motivos para sorrir. E desejamos que esse dia especial seja apenas o começo de mais um ano maravilhoso para você, repleto de saúde, sucesso e momentos inesquecíveis ao lado das pessoas que você ama. Feliz aniversário para você. É o Jefferson Milton e Vera Lopes abraçando você, Cris Oliveira, no Providência. Parabéns, Cris! A Conceição Rodrigues, no São Pedro, também está fazendo aniversário hoje. Conceição, parabéns! Parabéns, parabéns, parabéns para Conceição Rodrigues, também ouvinte aqui do Espacial FM, né? Que a vida seja sempre decorada aí com cursos de alegria, de amor e também da paz, viu? Que esse novo ciclo venha com bênçãos divinas e muitas realizações para você. Parabéns, muitas felicidades a Marli e a Kelly, abraçando a Conceição Rodrigues hoje no São Pedro, também está fazendo aniversário. Parabéns, Conceição! Aos aniversariantes de hoje, muita paz, muita saúde, muitas felicidades, que essa data se repita por muitos e muitos anos. E amanhã tem mais aniversariantes, claro, amanhã vamos parabenizar mais aniversariantes, né? Tudo de bom sempre. E aos de hoje que estão aqui registrados conosco ou não, mais uma vez, parabéns e felicidades, são os votos de toda a equipe espacial. 11h32 e agora chegando a música dos aniversariantes do dia.
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2: 16 pro meio-dia.
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7: 14 para o meio-dia.
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7: 11 para o meio-dia.
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21: E já de volta, agora 10 minutos faltando para o meio-dia. Que coisa boa ter você com a gente. Passa rápido, né? Hoje passou rápido o programa, Pereja. Que é isso? O Tonhão tá ligadinho com a gente, mandou aqui um áudio. Fala aí, Pereja. Um abraço. Rodrigo,
22: manda um abraço aí pra Stefânia, minha amada.
21: Stefânia.
22: Um ano, nove meses.
21: Que coisa boa, hein?
22: Manda um abraço pra ela aí, pra mim, do Santos Dumont. Stefânia. Um abraço, Rodrigo.
21: Valeu, Tonhão. Um abraço pra você. Muito obrigado pela companhia, pra Stefânia também. Comemorando aí um ano, né? Um ano e nove meses, mesmo? De união, um abraço para vocês, tudo de bom, Tonhão. Um abraço e muito obrigado pela companhia também. Obrigado pela audiência aqui no nosso encontro, tá? Que coisa boa, pessoal. Agora faltando 10 minutos para o meio-dia, o nosso super sucesso que vai ficando por aqui. Amanhã tem mais, amanhã encontro marcado a partir das 9, aqui nas ondas da 105,5. E contamos sempre com você, tá bom? Daqui a pouquinho tá chegando ele, Wilson Barreto, o Barretora na Radiola, até às 4 da tarde. Na íntegra, gente, a partir de meio-dia, né? De meio-dia até meio-dia 10, tem aí o horário eleitoral gratuito. Tá certo? Ó, pensamento possível. Sempre gosto com muito amor e carinho. Papai do céu dentro do seu coração. E a gente se encontra por aí. Ótimo feriadão pra você. Muito obrigado. Tânia, até sábado, minha querida. Obrigado pela sua companhia, tá? Obrigado pela sua audiência. Muito bom ter você com a gente aqui. Gente, obrigado. Até amanhã, aqui na programação espacial do Super Sucesso, a partir das 9. Valeu demais. Obrigado. Descansa bastante, Pereja.

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9: Só se for agora, 12:30.
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0: 11 minutos. Fala comigo que eu falo contigo, Pará de Minas. Alô, alô, meninos e meninas. Tá começando o nosso Revista Show aqui, ó. Juntinho. Eu quero você aqui comigo, hein? Eu e você, você e eu. Todo mundo me ajudando a fazer mais um programaço. Feriadão de Nossa Senhora Aparecida, feriadão das crianças. Que felicidade estar na sua companhia.
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0: O dia todo na programação Espacial FM. Segundou, hein? E aí, como é que foi o final de semana? Hã? Mil maravilhas?
2: Fala, Barreto, meu amigo.
3: Boa tarde.
0: Boa tarde, gente.
3: Tudo bem? Beijo.
0: Beijo.
4: Boa tarde,
0: tchau.
4: Barretola.
5: Oi, Barreto. Boa tarde.
0: Fala comigo.
6: Barretola, boa tarde.
0: E onde você estiver, ah, que gracinha! Pra você que tá em casa, pra você que tá no trabalho, pra você que tá no ponto do busão. Tem gente que tá ralando, é, tá no comércio, horário especial também, de feriadão. Sejam bem-vindos. Estamos chegando aí na sua casa, hein? Pra você que tá aí, ó, na firma, tá nas fábricas, tá ralando o peito. Isso! Tamo aí na sua companhia ilustre, viu? E hoje, mais do que nunca, pedindo a Nossa Senhora Aparecida que nos proteja com seu manto sagrado, né? Nos dê um norte, uma direção para o nosso Brasilzão. Dias melhores virão. Saúde e proteção para todas as criancinhas, para todos os pequerruchinhos. Com as graças de Deus, o nosso regente maior. Eu já tô chegando.
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0: Já vamos começar o nosso segundo assim, ó. Suave, naná. É de Brito e Samuel chegando pra cantar pra gente. Toda mulher na sua Espacial FM. O sucesso é aqui. E onde você estiver.

aí, Romário? Ah, turminha gosta. Você que tanto pede, a Espacial FM tanto toca. Na pontinha da linha. Pedidos explodindo. Zap, zap da Espacial FM. 99740105. Aí eu vou te contar, hein? Opa, cadê eu? Você sabe onde que eu tô, né? Você sabe, né? Eu tô aqui. Léo Foguete passou por aqui com o hit Deixo, Ed Brito e Samuel, Toda Mulher. Daqui a pouquinho tem Pensamento Positivo, Por um Mundo Melhor, aqui no nosso Revista Show. Daqui a pouquinho tem A Cuca Maluca. Tem informações também, direto da redação, hein? Meio dia 25.

0: Felipe Rodrigo, por que igual eu? Ah, convencido. Você é o gostosão, né? Aham. Ah, sei não, viu? Esse é o banquinho.
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0: Pezinho lá, outro cá. Eu volto contigo trazendo a nossa coquinha maluquinha.
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0: Por aqui na Espacial, meio-dia 27.

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1: Olho lá fora, olho no clima, minha gente. Pará de Minas segue com umidade relativa do ar na casa dos 45%. Tempo de sol em 28 graus.
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0: um montão de gente da nossa gente aqui, ó. Vamos chamar a Cuca?
1: Cuca Maluca.
2: Que é isso, meu filho? Calma.
1: Cuca Maluca, o desafio está no ar. Quem é o cantor misterioso?
3: Quem é o cantor?
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0: e se divertir.
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2: Ai, ai, ai, já vamos aqui com o nosso Posso Perguntar, né? É essa edição especial de feriadão. Hoje é dia dos pequerruchinhos.
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2: Hoje é dia de você colocar aquele crianção que tem dentro de você pra fora, viu?
3: Posso perguntar?
2: Vamos lá?
3: Posso perguntar?
2: É?
3: Posso perguntar?
2: Isso.
3: Posso perguntar?
2: Todo mundo se divertindo, brincando, se descontraindo.
4: Posso perguntar seu nome?
2: Aí.
4: Quero saber onde você mora.
2: Conta aqui pro Barretola.
4: Quer saber onde a gente namora?
2: Ah, já que hoje é uma data pra lá de especial, né? A carreta Furacão tá solta na pista. Sai da frente que lá vem gente.

0: Hoje não vamos cobrar ingresso de ninguém aqui não, viu? Hoje é 0800. Presentinho pra todo mundo. Aí, nossa carreta Furacão vai passar na sua rua aí, viu? Vai passar na sua rua aí. Você já quer que a gente reserve uma máscara pra você também? Você quer? E qual que é o seu personagem? Quem que você vai ser na carreta Furacão hoje aqui? Você vai ser o Cascão? Vai ser o Cascão, é? E o Popeye. Fofão. Magali, Mônica. Você já tá sabendo, né? Que hoje nós vamos entrar nesse mundo mágico, nesse universo fantasioso. Coisas inimagináveis do tempo de criança.
1: É, Barretinho, você não presta mesmo, hein?
0: Hoje a família toda brincando, se descontraindo aqui no nosso programa. Hoje é que dia? Tá parecendo que é sábado, né, não? Tô achando que nós voltamos aí o calendário, voltamos o tempo aí. Você vai mandar um zap pra cá me dizendo aí, ó. 99740105. O que você mais gostava de fazer quando era criança? Coisas do tempo de criança. Nossa, a gente fica até tardão da noite na rua, hein? Todo sujo. Capota pra frente, da cambalhota pra trás. E a gente, na verdade, nem queria voltar pra casa, né? A gente não queria entrar pra dentro de casa. E a sua mãe lá gritando: entra pra dentro! Ai, ai, ai. E eu sei lá com os coleguinhas, rachando os bicos, né? É. Com a cara toda suja. Meu Deus do céu. Isso aí eu vou te contar, hein? É inesquecível, né? Ficar na rua brincando, jogando bola no asfalto ou na rua de calçamento, rua de terrão. Aquilo ali tinha vez que a gente dava uma bicuda numa ponta de pedra, arrancava aquela tampa do dedão. Ixi! Igual quando você tá descascando uma laranja, né? Aquela tampa. Arrancava aquela tampa ali do dedão. Mas tava tudo ok, né? Tava a gente com sangue quente, né? Continuava numa boa.
2: Onde é que nós vamos parar esse mundo, né?
0: Aí, ó. O que você fala pra mim? O que você mais gostava de fazer quando era criança? Você fazia muitas artes? É? Já era artista, já? Sério? Desde criancinha. E a coça que você tomava? Tem aquela coça inesquecível? Então você conta pra nós também. Mas aí você tem que dar uma resumida aí, né? No seu áudio. De preferência, áudio que hoje... A gente quer ouvir você aqui no 99740105, hein? Tem aquela meninada aí que fazia aqueles trotes, né? Gostava de passar correndo na porta dos outros, apertava a campainha. E ó, cascava fora. Chegou a queimar a campainha do vizinho, tanto ficar apertando. É... Tô te falando que vocês eram tudo anjinho, né? Anjinho. Com aquele rabinho de seta, né? Aquela pontinha de seta. Isso. Eu sei o anjinho de seta. Anjinho com rabinho de seta, né? Isso. O que você gostava de fazer quando era criança? Você mais gostava? Nossa, saía pra pescar com um tio meu. Tiozão. Tiozão gostava de ir pras lagoas pescar. Aí montava na bicicleta. Aquela bicicleta barra circular. Ia pescar. Aí, meu Deus do céu. E as muriçocas juntando na gente. Hã? Saía de lá furado, igual uma tábua de pirulito de circo. Todo pipocado. E a muriçoca, soca, soca, soca. Mas tava bom, né? Aí o tiozão acendia um paioso. Aquele fumão goiano. Espantava as muriçocas ali. Pelo menos a uns 2 palmos de distância da gente, né? Dava pra afugentar elas, né? Pelo menos 2 palmos de distância. Ih, rapaz. Isso aqui é o puro suco da infância. Taco com garrafa pet. Pião no asfalto. Bolinha de gude no círculo. E a finca? Tem região que fala finca. Não é isso? Pedaço de arame ali. Com a pontinha pra você brincar de jogar no chão, chão molinho, tempo de chuva. É, lá em Governador Valadares fala finca, fala finquinho. Finquinho, fazia as casinhas, né? Aí você tinha que circular ali, fechar a casinha do adversário pra ganhar, não é isso? E aí, a turminha aí, ó, que gostava de brincar de finca também. O que você mais gostava de fazer quando era criança? Capricha pra mim aí, que eu quero te ouvir.
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5: Existe uma teoria que se chama 90-10, onde uma pessoa tem 90% daquilo que você procura em alguém, só que você foca naqueles 10% que falta. Aí você sai pra rua, se aventura e realmente você encontra aqueles 10%, mas não se deu conta que perdeu os 90%.

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0: O lodo. Tem gente que tá com o pezinho no lodo, viu? Já passou da batata da perna, viu? Tô achando que eu já tô na areia movediça. Eu tô achando que eu já tô afundando.
1: Onde é que nós vamos parar esse mundo, né?
0: Tô precisando da graninha, tô precisando. 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
0: 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Às vezes vai fazer um exame aí, né? 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
0: Hoje, dia das crianças, o que você mais gostava de fazer quando era criança? O que você vai mandar pra mim aí? Tô te esperando.
7: Sandiavinha.
8: E aí, meu beleza?

0: Caio Benuto.
1: Tamo junto.
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5: Na Espacial 12 para 1.
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12: Na Espacial 9 para 1.
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12: Por aqui, 8 para 1.
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Continuamos na programação do Revista Show. E eu quero dizer para você o seguinte, daqui a pouquinho já tem pensamento positivo por um mundo melhor, a gente trazendo a nossa reflexão. Você que já gosta de receber, não esqueça de me lembrar aí. Você tem que pedir lá no zap, hein? Ô Barretola, copia e cola. E aí a gente vai estar copiando e colando com muito carinho, viu? A gente faz isso com muito apreço mesmo. E assim que você receber aí o nosso pensamento positivo, faça o mesmo. Você compartilha também, não fique só para você, não, né? Você manda lá na sua listinha de transmissão, coloca lá nos grupinhos. Como é que tá os grupinhos aí? Os grupinhos não tá te amolando, não, né? Como é que tá os grupinhos aí no zap? Sapeca lá no grupinho, manda no grupinho. Daqui a pouquinho tem pensamento positivo do Revista Show, meu povão. Todo mundo pedindo. Ô, Barretola, copia e cola. Vou estar copiando e colando pra você aí, viu? Ó, a nossa amiga Natália tá lá no bairro São Luís. Ela tá dizendo aqui o que ela mais gostava de fazer quando era criança. Diz ela que brincava fazendo casinha de boneca com caixa de papelão, rapaz, na casa da amiguinha dela, da Bruna. Olha só que maravilha. Diz ela que montava, né? É como se fosse a casinha da Barbie, né? Aquela casa grande. Olha aí. Já não tinha Barbie com facilidade, então vamos fazer a nossa casinha da Barbie aqui. Na versão... na versão que a gente sabe, né? Aí as meninas faziam lá a casinha. Olha, casinha de boneca com caixa de papelão. Quanto maior fosse a caixa, melhor ainda, né? Aquelas caixas de eletrodoméstico. Comprou um fogão? Ih, as meninas já catavam a caixa. Aí vinha o isopor, o plástico. Nossa, a imaginação fluía, né? Que maravilha. O Cláudio Henrique do Belvedere diz ele que adorava chupar manga de vez com sal. Rapaz, eu gostava de fazer demais isso também. Levava ali o canivete, né? A sacolinha com sal. A gente nem sabia o que era pressão arterial nessa época, né, gente? Não. Pressão? Pressão arterial? Que é isso? Que bicho é esse? Aí subia nos pés de manga. Ah, que maravilha. É a famosa manga de vez, né? É a manga de vez. Uma delícia, né? Pessoal aí que chupou muita manga espada. Com sal. Que maravilha. Gostei aí, Cláudio. Quem mais aqui comigo? Aqui, ó, a Larissa tá aqui no Centrão, tá mandando um beijão lá pra irmã dela, a Juliana, que hoje tá completando mais uma primavera.

0: era viva. Nós duas pegou o mel pra vender do meu irmão, três vidros. Nós tomamos um. Nós chegamos em casa até cambariando de tanto mel que nós tomamos. Essa travessura que nós fez.
1: Suas
0: ursas. Eu isso aqui sempre, é na aí do recanto.
1: Aí, lembrou da travessura, ó. Tomou os galão de mel. Ei, Naí. Comeu até o favo, hein?

O que você mais gostava de fazer quando era criança? Hoje é dia dos pequerruchinhos e nós estamos aqui brincando na Cuca Maluca. Daqui a pouquinho tem mais uma brincadeira para você participar aqui com a gente, viu? A Cristiane Costureira tá lá no Novo Horizonte. Ela falou assim: Barreto, eu gostava de brincar na rua com os meus irmãos e os filhos dos vizinhos. Nas férias da escola, brincava de rouba-bandeira, queimada, cair no poço, esconde-esconde. Tempos bons, viu, Barreto? Ei, Cristiane, fala não, minha amiga.

0: Esse é o som de Lacoste, Jovi, Broken Love, na programação 105,5. E aí, você já falou comigo? Então fala comigo que eu falo contigo.
1: Oi, Barretinho.
0: Boa tarde.
1: Boa tarde.
0: Olha ela aí, a Conceição.
1: É a Conceição aqui da Vila Ferreira.
0: Fala comigo, Conceição.
1: Oi, Barretinho.
0: Oi.
1: Eu me lembro quando era criança que eu brincava de pique, esconde-esconde, jogava queimada, sabe? Eu me lembro até hoje.
0: Que
1: era
0: bacana,
1: muito
0: Conceição.
1: Gostoso.
0: Que legal.
1: Um beijo no seu coração, sucesso aqui onde você estiver.
0: Tamo junto, valeu, Conceição. Aí, Conceição, você brincava bastante, se divertia muito, hein? Tinha criança que gostava de dormir de tardezinha, né? Entrava pra dentro do quartinho e dormia. Ah, que era uma maravilha. Nem imaginava o tanto que vale o sono, né? Depois que ficou adulto, hein? Meu Deus. 1 às 5, daqui a pouquinho tem pensamento positivo.

0: Reclama, vai! Reclama com meu ex. Reclama, reclama.
1: Reclama com meu ex.
0: Nayara e Ana. Reclama, reclama.
1: Reclama com meu ex.
0: Nayara Azevedo e Aninha Castela. Reclama com meu ex, vai. 99740105, o que você mais gostava quando era criança? Você gostava fazer coisas que você lembra aí? Que você fala assim, não, naquele tempo, Barreto, naquele tempinho.
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0: Quero você aqui comigo, hein? Capricha, manda seu áudio aqui, vai.
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0: Gente, 1:08.
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0: Acerte o seu pelo meu, 1:11.
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2: Por você, pra você, do jeitinho que você gosta de ouvir sempre. Vamos nós para mais um Pensamento Positivo aqui do nosso Revista Show. Para esse dia tão especial das crianças, dia de Nossa Senhora Aparecida, mais uma vez invocamos bênçãos e proteção para todos nós, né? Em especial para as criancinhas. Muita proteção e saúde, não é mesmo? Hoje o nosso pensamento positivo, sugestivamente, a gente está brincando aqui de coisas que a gente adorava fazer quando era criança, né? Aquilo que a gente mais gostava. E o nosso pensamento vem com o seguinte título: No tempo em que éramos crianças. No tempo em que éramos crianças, a gente tinha medo do escuro, mas não tinha medo de sonhar. Obedecia aos pais e os mais velhos, só com o jeito de olhar. Um olhar já dizia tudo. Ficava na rua brincando até tardão da noite. Era pique-esconde, queimada, jogava bola descalço no asfalto, joelho ralado e a mãe gritando: entra pra dentro! Ah, como era bom, hein? A gente dividia o mesmo copo, o mesmo picolé, o mesmo sorriso. Acreditava em Papai Noel, em Fada do Dente, em super-herói. Acreditava nas pessoas. A gente era feliz e não sabia. Porque a felicidade morava no pouco, no simples, no abraço apertado. Hoje o mundo nos fez adultos. Nos ensinou a desconfiar, a trancar a porta, a esconder o coração. Mas que eu não perca o otimismo, que eu não perca o romantismo, que eu não perca a vontade de ajudar as pessoas, mesmo sabendo que o mundo mudou, pois a vida é construída nos sonhos e concretizada no amor, minha gente. Moral da história: o que a gente nunca deve deixar morrer é a criança que fomos. É ela que nos lembra quem realmente somos. Crescer é obrigatório, mas continuar com o coração de criança é uma escolha. E quem escolhe isso nunca fica velho por dentro. Feliz Dia das Crianças. Você já parou para pensar nisso?
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2: No meu, 1h25. E aí no seu?

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4: Pará de Minas, feriadão, com tempinho de sol, cobertura máxima de sol em 28 graus agora, com vento fraco passando aqui na Major Manuel Antônio, 28.
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4: 1h29.
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4: Aqui comigo, 1h31.
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4: Tamo de volta aqui na número 1 do seu coração. Todo mundo ligadinho no Barretinho.
17: A Estação.
4: Tá chegando mais uma brincadeira aqui na nossa Cuca Maluca. O pessoal pede. Ô, Barretola, eu vou pedir, eu vou pedir.
0: Uhum.
4: E a gente atende com muito carinho. É? Se prepare aí pra mais um desafio.
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4: Orgulhosamente apresentamos Perguntinhas do Professor Linguiça. Digo, Professor Girafales. Tá. Eu vou te falar. Esse professor Girafales é muito querido mesmo, né, rapaz? A turma do Chaves toda é muito querida. Não é à toa, né? Não é à toa que o pessoal fala assim, ô Barreto, traz aí as perguntinhas do professor Linguiça aí pra nós, hein? Vamos trazer aqui perguntinhas do professor Linguiça.
18: Bela.
4: Pra você tá brincando, se descontraindo, participando aqui com a gente. Olha aí, ó.
19: Tá surdo?
4: É, as perguntinhas do professor Linguiça são a verdadeira charadinha enigmática. Ah, não, essa aqui não. Essa aqui não. Qual é a parte do carro que só é feita no Egito? Não, aí não. Esse monte de fábricas espalhadas pro Brasilzão, mundo afora. Não. Qual é a parte do carro que só é feita no Egito? Ô, professor Linguiça. Maneira aí, professor Linguiça.
0: Uhum.
4: Essa parte do carro é uma peça, um acessório, alguma coisa assim, né? Hã? Uma peça. Vou ter que olhar no meu carro ali fora. Eu vou ter que olhar e tentar deduzir, né? Desse jeito eu não dou conta de vocês, não. Vocês perderam a mão mesmo, hein? Isso aqui tá parecendo o programa do Ratinho, hein? Bagunçou o coreto do Barreto.
20: Opa!
4: Não dou conta não, ui. Uai, gente.
18: Mas essa é muito fácil. Mas essa outra é mais difícil.
4: Mas eu quero que você responda a esta, Chaves. É, Chavinho.
18: Mas essa é muito fácil. Não. Mas essa outra é mais difícil.
4: Aham. Sei, viu? Qual é a parte do carro? Só é feita lá no Egito. É só lá no Egito que faz. Você tá doido! Só faz lá no Egito, hein?
19: Muito bom.
4: Só faz lá no Egito, hein? Só faz lá.
21: Calma, pessoal.
4: Não, você tá achando que é... Ô, Barreto, aqui perto de casa, aqui tem uma fábrica de veículo aqui. Aí não faz, não.
0: Errou!
4: Aí você errou. Fantástico! Segundo o professor Linguiça... professor Girafales, essa parte do carro só é feita lá no Egito, viu? Lá no Egito. Ó, o pessoal tá mandando resposta aqui,
19: velho. Tá surdo?
4: Mas é sem colar, né? Sem enrolation. Se colar, sua resposta vai ser zero, viu?
0: Aham!
4: Se colar, a resposta vai ser zero. Perguntinhas do professor Girafales.
18: Mas essa é muito fácil, mas essa outra é mais difícil.
4: Não me enrola, Chaves. Eu quero a resposta desta pergunta. Vai agarrar nessa perguntinha aí, vai agarrar.
22: Quintalha!
4: Vai agarrar nessa aí.
23: Ai, não!
4: Vocês eu vou te contar, viu? Vocês querem moleza, né?
23: Puxa!
4: Não, sem moleza, viu? E eu, hein?
0: Ai, ai, ai.
4: Fred e Fabrício, você não cuidou.
24: Chegou.

0: Mauana pra do Fama de Ruim. Olha quem tá acertando a nossa perguntinha, a charadinha do professor Linguiça. O Ademir. O Ademir Dias tá na audiência. Ele sabe, ele sabe.
1: Palmas para ele, bicho.
0: É, eu tô achando que ele tá assistindo muito o professor Linguiça, hein, o Ademir, hein? O Ademir sabe, rapaz.
2: Opa.
0: Ou então ele foi lá e deu uma checada nos itens, nos acessórios do veículo. Checou os acessórios aí, hein? Ei, seu Ademir, valeu. Quem tá acertando também? A Beatriz Rodrigues, lá do São Francisco. Ei, Beatriz? Resposta certa, menina.

Ô Barretinho, aqui quem tá falando é Marcelão do Recanto da Lagoa. Queria mandar um abraço pra Nair, pra Valentina e pra toda a turma do Recanto, pra todas as crianças do Pará de Minas e região. É, gostava de brincar, era de bola, Barretinho, mas arrancava o tampão dos dedos tudo. Era um terrão que tinha lá onde eu morava lá, a gente colocava dois chinelos de um lado, dois chinelos do outro, fazia de golzinho e juntava 4-5 pra um lado, 4-5 pro outro e ia jogar bola. Gostava demais de jogar bola. E as outras brincadeiras também gostava, mas bola eu gostava mais. O Marcelão do Recanto, Lagoa Barretinho, boa tarde. Tchau.

0: choradeira. 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Volta e meia, chega aqui uns fregueses aqui, né, rapaz? Pra lavar umas roupas sujas, né? Aí, ó, adoro esses fregueses aí, ó. João Neto e Frederico. 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
2: Meu Deus!
0: Nossa senhora, carne na brasa pra você lá. Coisa boa, hein? Tem cervejão de latão, ó.
3: Por favor!
0: Tem pra você o pacote de carvão também. Epa! Vai tudo nesse combo aí, ó. Ó, o pessoal tá mandando zap pra cá, perguntando, ô Barreto, o carvão também vai aceso? Ô, gente, aí não, hein? Carvão assim, aí não, aí já...
1: Aí, gostei! Hã?
0: Carvão, tá querendo a carne mastigadinha também? Ô, Barreto, a carne já vem mastigadinha, pra facilitar... 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
0: Por aqui, 12 para as duas.
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0: 10 para as duas.
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2: Espacial, 6 para as 2.
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2: Continuamos aqui no nosso feriado nacional da Espacial FM. Espacial. Pra você que tá no trânsito indo ouvindo, brigadinho, brigadão, hein?
3: Alô, carona!
2: Mais uma vez quero agradecer a carona de todos aí. Tá trabalho, tá passeio. Hã? Abriu férias hoje? É, em pleno feriadão? Ah, que coisa boa! Espacial. Caminhoneiros e caminhoneiras, carreteiros e carreteiras, transportando o progresso do nosso Brasil! Ziu, ziu, ziu, ziu! Ziu! Papai do céu abençoe, Nossa Senhora Aparecida, São Cristóvão, protegendo todos vocês aí. Pessoal que faz as entregas aí, ó, leve e traz, né? É, fazendo as entreguinhas das lojas online. É muita gente aí, ó, dando o privilégio da carona pra nós, né, rapaz? Quantos e quantos entregadores aí de mercadorias, né? Das lojinhas online, fazendo as entregas. E acompanhando o Revista Show.
3: Alô, carona!
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2: Hoje nós estamos aqui, dia das crianças, dia dos

0: Nossa, rapaz. Tinha umas coisas que... É? A rigidez, né? A rigidez, né? Qualquer dia nós vamos fazer uma cuca assim, né? É, como que foi a sua criação? É, como que você foi criado? Se você foi criado no relaxamento, passava a mãozinha na sua cabeça, né? Ou se foi na base da rigidez?
1: Hã? Pode quebrar o pescocinho pro lado.
0: É? Desse jeito aí, né? Por isso que você virou gente na vida, né? Por isso que você virou gente na vida. Oh, meu Deus do céu.
1: Aê, tarô!
0: Charadinha, perguntinha do professor Girafales hoje. Qual é a parte do carro que é feita só no Egito? Só se fabrica lá no Egito. Só se fabrica lá, aí, ó.
1: A cidade levemente flutua.
0: Quem tá aqui comigo, o Luiz, a Ana Luísa, o Matheus e a Beth. Estão ouvindo a Espacial FM pelo aplicativo. Estão lá no Ceará. Ei, lugarzinho bom.
1: Aê, tarô!
0: Ele mandou aqui, ó, boa tarde, Barretão. Luiz aqui do Ceará. Abraço pros irmãos mineiros e pra minha filha Ana Luísa. Ô, Luiz, depois você fala pra gente. Agora pintou a curiosidade. Você tá participando da programação da Espacial, mandando um alô pra Ana Luísa. Por um acaso, ela mora em algum bairro aqui de Pará de Minas. Ela tá aí com você. Ou tem parentes que ficaram por aqui na nossa redondeza. De preferência, grava um áudio aí, seu Luizão. Pra gente entender um pouquinho mais aí, ó, da sua prosa, né? O Zé Antônio tá na audiência também. Ô Zé, seja bem-vindo. Ele mandou um vídeo aqui, daqui a pouquinho eu vou dar uma olhada no vídeo dele pra me entender aqui o que ele mandou pra nós aqui. Daqui a pouquinho eu volto na mensagem do Zé Antônio. Tá lá no recanto, né, na audiência. A dona Sônia Silveira também tá marcando audiência aqui com nós. Tá lá no São José. É praticamente nossa vizinha, né? Tá coladinha aqui no centrão aqui, ó. A dona Sônia. Ótima tarde pra você, Barreta. Abençoada semana. Abraço e obrigada pela agradável companhia sempre. Que Nossa Senhora Aparecida abençoe todos nós. Amém, amém, dona Sônia. Nossa Senhora Aparecida abençoe a senhora, toda a família também.

O nosso amigo Ademir Dias. Ademir Dias. Ô, Ademir, você tá de fuerga hoje? Ou você tá ralando peito aí, macho velho? Depois você deixa detalhes pra gente aqui também. O Ademir tá na audiência aí, rapaz. Ó. Vamos tocar o panda aqui. Eu te seguro.

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4: Na Espacial 2:08.
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4: No meu, 12h13 e ainda o seu.
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Continuamos aqui no nosso feriadão nacional na espacial, na sua companhia, tocando as melhores, aquelas que você gosta de ouvir sempre, né? Inclusive o Gustavo Lima aí, ó, você que tanto pede.

essa bala alojada aí, essa dói, hein, Gustavo Lima? Olha o embaixador aí, gente, manchetes do mundo dos famosos, hein? É, pra você que não tava acreditando, acabou mesmo, né? Acabou de novo, produção, acabou mais uma vez, mas essa já é a terceira, não? Acabou. Vini Júnior e Virgínia Fonseca terminaram tudo. Eu vou te falar. Acabou a paixão, gente? Acabou a paixão? Da linda Virgínia. É, do jeito que a coisa tá indo aí. Comentaram geral que acabou mesmo, né? Acabou mesmo, hein? O comunicado foi divulgado ontem, domingo. Confirmou aí a separação e afirmou que a decisão foi tomada sem brigas ou conflitos. Após meses de idas e vindas. Ai, ai, ai. É do duro. Nossa, gente, acabou mesmo, hein? Aí, ó. Tem gente que não se achou surpresa por essa afirmação, não, né? Tem muita gente que fala assim, ah, não, Barreto, tem gente que vai ficar sem dormir também, né? Agora a pessoa já não dorme. Essa é uma notícia dessa aí, né? A pessoa já não dorme mais. O Vini e a Virgínia terminaram. Rapaz. A viúva do Lito Souza se emociona em desabafo sobre primeiro voo sem o marido. Abre aspas, que saudade. Fecha aspas. Ela relatou lá nas redes sociais, né? Você imagina, hein, gente? O cara que tinha, né? Vamos colocar assim, a vida inteira ligada, né? As aeronaves, ao voo, né? A parte mecânica, a engenharia. O ex-piloto e especialista em segurança aérea. Faleceu no dia 1º de outubro, aos 59 anos de idade, com uma doença rara que estava avançando aceleradamente, né? Gente. E o Juarez, hein, da TechPix? Aquela maquininha fotográfica que era status na época, né, gente? Todo mundo ostentava. Quem conseguisse, né? Juarez, na hora que chegava nos programas de televisão, todo mundo ficava ali babando, querendo ter uma TechPix. Meu Deus do céu, a Sônia Abrão, ela revelou a causa da morte do Juarez da TechPix e lamenta, né? Saudade para sempre. A apresentadora prestou homenagem a um amigo de longa data que foi sepultado sábado do dia 10 passado agora, lá em São Paulo, né? Parece que a família dele já tem um histórico, gente, de problemas cardíacos. Puxado, hein? Ele morava sozinho, né? Foi encontrado na residência no bairro Santo Amaro, em São Paulo, onde ele já estava sem vida após 3 dias que as pessoas estavam tentando fazer contato com ele. E aí um documento entregue pelo Instituto Médico Legal, o IML, indicou miocardiopatia isquêmica. É uma doença relacionada à redução do fluxo sanguíneo para o músculo cardíaco. A família também relatou que os pais de Juarez morreram após sofrerem infartos. Os pais dele, Então a causa aí já estava praticamente, como diz o outro, riscada, né? Por uma questão aí, ligada aos pais, né? Questão hereditária. Descanse em paz, né, gente? Ai, meu Deus do céu. É uns capote, né? Da vida. É uns capote da vida. Você viu lá um relato da Simária falando que hoje em dia ela se dá muito melhor com a irmã Simone, a Simone Mendes, do que antes, quando elas formavam dupla? Pois é. Tem mais detalhes lá nas redes sociais dela. Ela tá comentando a respeito disso aí, do relacionamento entre as duas, né? Bacana. Estão se dando melhor agora? Chora, coleguinha! A Simone Mendes aí. Saudade proibida?

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2: Informando, 2:27.

0: 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Não deixa a sua empresa cair no esquecimento, não, meu queridão. 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
3: Continuamos recebendo calor, tempinho de sol, tá persistente aqui em Pará de Minas, 29 graus na moleira, hein? Vamos beber aguinha, se hidratar, hein, minha gente?
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3: 2h33.
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3: Olha o feriadão nacional na espacial aí!

0: 99740105. Eu quero você aqui comigo, hein?
1: Cadê você?
0: Tô te esperando. Todo mundo mandando zap pra nós. Hoje é dia dos pequerroxinhos. E aí, a casa tá cheia? A criançada tá saltitante? Tá pulante? Hã? Tá gritante também? Tá? Ô, meninada!
2: É, maluco!
0: Pra você que tá na cidade, pra você que tá no campo, manda pra gente um zap aí, viu?
3: Deixa eu contar uma potoca pra você.
0: Isso, conta uma potoca pra nós aí.
3: Sapeca!
0: 99740105.
4: Tá aí, gostei!
0: Você vai me dizer aí onde você tá, o que você tá aprontando nesse feriadão? A casa tá cheia, tá vazia?
4: Opa!
0: Ê, meu Deus do céu, você tá fora da cidade? Deu uma estica, é? Aproveitou aí o feriadão prolongado? Tem gente que vai voltar só amanhã, né, rapaz? Hã? Tem gente que vai voltar só amanhã. Oh, meu Deus do céu. Ô, vidinha sofrida. Ô, vidinha mais ou menos. Tem gente que só vai voltar amanhã.
3: Ah, é?
0: E isso se voltar, né? Se, ainda tem o se ainda. Se voltar, né?
3: É só tá na dor de barriga.
0: Eu não sei não, viu? Aí, o que nós estamos perguntando pra você? Ó? O que você mais gostava de fazer quando você era criança? Aquilo aí que você fala assim, isso ficou registrado pra mim, viu, Marreto? Hoje é dia das crianças, a gente quer ouvir de você aí, viu? E a charadinha do professor Linguiça. Professor Girafales está perguntando aqui, ó. Qual é a parte do carro que é feita só no Egito? Você sabe? Qual é a parte do carro que é feita... Ah, só fabrica lá no Egito? Só fabrica lá no Egito?

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3: Conferindo na Espacial 12 para as 3.
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3: 12h54.
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3: No meu, 5 para as 3. E aí no seu?
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de volta. Olha o Kleber e Cauã aí cantando pra gente. Sucesso do Dalto de 1980. Essas eles buscaram lá no fundinho do baú, hein, rapaz? Muito estranho na sua espacial.

0: ano. Com Cleiton e Romário. Fiel e cheiroso. E não é mentiroso. Aô, fiel e cheirosinho.
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0: Espacial 3 e 8.
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0: Aqui comigo, 3:11.
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0: E já

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1: Rapaz, esse cantor Daniel é dos nossos mesmo, né? O Daniel, eu vou te contar, viu? Eu tava olhando aqui, né? É, o Daniel fez aí uma peregrinação até Nossa Senhora Aparecida, né, rapaz? Hã? Esse Daniel, eu vou te contar. Cara do bem, de bom coração, homem de fé. Ele foi de bike, né? Cantor Daniel, ele chegou ao Santuário Nacional de Aparecida, né? Isso. Após percorrer 318 quilômetros de bicicleta pelo Caminho da Fé, né? É o trajeto, ele saiu de Águas da Prata, São Paulo, passou pelo sul de Minas e terminou em Aparecida, São Paulo, aí, ó. 318 km pedalando, junto com amigos e familiares, né? Aí teve um momento muito marcante, inclusive eu vi nas redes sociais, você viu lá? Durante a madrugada, no caminho, né? O cantor pegou o violão e surpreendeu outros peregrinos cantando a música Nossa Senhora, né? E na chegada ao santuário recebeu o certificado de peregrinação das mãos do padre Pablo Moreira. Daniel! Aí. E a paz de espírito, hein, gente? Lava a alma, né? Peregrinação. Olha quem tá chegando aqui no
2: 997-40-105. Eu não entendi o que ele falou.
1: Nem eu. Scatman's Roar.
2: Eu não entendi o que ele falou.
1: O Junaí Santos está na audiência comigo. Boa tarde, meu amigo Barretão. Junaí de Nova Serrana. O Barreto, teve uma época quando eu era pequeno, eu apanhava da minha mãe todos os dias. E outra era ameaçando de morte sempre. Minha mãe sempre falava, eu vou te matar. Saudade daquele tempo, viu, Barreto? Ô, Junaí, graças a Deus, você tá aí, né? Pra contar pra gente, né?
3: Graças a Deus!
1: É, sua mãe te amava, rapaz. Te ama, né? Te ama. Aí, ó. Aí, virou homem, virou homem, virou homem. O bichão virou homem, virou homem. Perguntei ao Ademir se ele tava de folga hoje no feriado.
4: E aí, Ademir? Wilson Barreto. Por enquanto, eu tô arrumando casa.
1: Aí, ó.
4: Mas... daqui mais ou menos 2 horas, tô indo por trabalho.
1: Ah, bacana. Ele deu uma agarrada no Toindo aí. Quase que ele não foi. Eu tô achando que ele nem queria ir, né? Ô, Ademir, você já foi? Quando ele mandou esse áudio aqui. Eu tô querendo. Aí ele foi. Oh, rapaz, eu tô achando que eu não ia sair de casa. Isso, Ademir. Gente fina. O Beto Pintor, rapaz, tá na área. Ele mandou uma selfie aqui, ó. Diz ele que ele fazia tanta arte quando ele era criança, né? Ela apanhava de espada de São Jorge. Ô, guerreiro.
5: Fala, Barretola. Boa tarde.
1: Boa tarde.
5: O Beto Pintor e o Breno Pintor da Rua Piuí, o Breninho, vida louca.
1: Ô, Breno.
5: Tá aqui agarrado aqui no Bandeirinha, aqui pintando aqui. Eu falar com você, viu? Quando é menino que você tá falando lembrança aqui, eu lembro da espada de São Jorge comendo o senhor lá em casa, lá. Ô, Salsicha.
1: Apanhava feio, rapaz. Apanhava, hein?
5: Barretola, aqui tem uma entrevista aí, a Marvada, da Espaço São Jorge. Tô falando com você, ué.
1: É mesmo, ele mandou aqui a selfie aqui pra mim.

0: Vagabundo! Eu tô te falando, rapaz. Vocês também, hein? Vocês não brincam em serviço, não, hein? Todo mundo ligadinho no Barretinho aqui. Você já tá sabendo? Daqui a pouquinho no nosso feriado nacional. Tem a discoteca do Revista Show, hein? Aquelas que você já estava quase esquecendo. O que que a gente faz? A gente não permite. A gente não deixa você esquecer. A gente recorda tudo aqui, ó.
1: 5.5. 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
0: Conferindo 3:25.

0: Gueto.
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2: Pará de Minas, minha gente, segundou aí, ó. Com 29 graus agora, apontando nossos termômetros, hein? Umidade relativa do ar, 43%.

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2: Espacial 3h29.
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2: 3h31.
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2: Começou a nossa viagem de volta ao passado. Lembra desse som? Information Society. 1988, do álbum Puri Energy, What Is Your Mind, para começar aqui a nossa viagem de volta ao passado. Retiraram trechos do filme, a voz do Dr. Spock, Guerra nas Estrelas,

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1: 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Oh, mega cena.
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0: Hanoi, Hanoi! Totalmente demais! Na programação das antiguinhas, resultado da nossa charadinha do professor Linguiça, digo, do professor Girafales, qual é a parte do carro que é feita só do Egito? Teve muita gente aí que acertou, teve muita gente que errou. Hã? Inclusive, mais acertadores, a Luciana do bairro Serra Verde, ela sabe. Ela falou, seu Barreto, eu posso falar que eu colei? Ah, vou te dar nota zero. Te dar nota zero então, viu? Ah, a Vera Lúcia lá de Joatuba também tá acertando aqui. Quem mais? O Gabriel do bairro São Luís também acertou. Quero agradecer a todos os acertadores, os erradores também. Tem os coludos, né? Os coludos. Isso, mais nota 10 para os acertudos aqui de hoje. Bacana, você sabe qual é a resposta, né? Qual é a parte do carro que é feita só no Egito? São os faraós. Na verdade, os faróis. Não tava tão difícil assim. Que coisa, hein? De volta na massa, às vezes a gente acerta de prima, às vezes não consegue, não é mesmo?
1: Dançou, gatinho.
0: Não, faz isso não. Vamos aqui trazer o som do Ice MC. Take Away the Color, nas antiguinhas. 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
2: Ótimo feriadão, 15 para as 4.
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2: Por aqui, 3h47.
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2: 11 para as 4.
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2: Reta final do Revista Show. De Pará de Minas, eu adoro. E o feriadão continua. Vamos chamar o Thiago Carvalho para musicar nossa prosa. Vamos lá. Para você que curte.
17: Thiago Carvalho na varandinha.
2: Ele vai cantar agora. Saudadezinha.
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0: Saudadezinha, saudadezona. Você tá com saudadezinha? Você tá com saudadezona? Olha o Thiago Carvalho aí. É saudadezinha, saudadezona. Depende da intensidade da saudade, né? Tá na hora de bater o sino? Já acabou o programa? Ah, não. Aí, ó, bateu o sino, bateu o sino, bateu o sino.
1: Está chegando a hora.
0: É hora de partir.
1: Me dá uma dor.
0: Chora não, neném. Amanhã tem mais Revista Show, meu bem. Com as graças de Deus, o nosso regente maior. Tá chegando o Igor Araújo, mas o Sozé pra comandar o sertanejo, que é bom demais.
2: É, maluco.
0: Some não, hein. Falou.
3: Oh, turminha, brother.

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2: 3:58.

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3: 4:03.
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0: Boa tarde pra você na sintonia da nossa Espacial FM. A partir de agora, o meu, o seu, o nosso sertanejo bom demais.
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0: ótima tarde para você que a partir de agora, neste feriadão, irá acompanhar mais o programa. O nosso sertanejo bom demais, é um prazer enorme estar te fazendo companhia até logo mais, hein? Às 8 da noite, com o melhor do sertanejo.
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0: Já marcando presença, o responsável pela sonoplastia do sertanejo bom demais, o dono da mercearia

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1: Tarde pra vocês, gente.
2: Vamos trabalhar nessa, Zé. Daqui a pouquinho nós vamos trazer perguntinha no Sertanejo Bom Demais. É, daqui a pouco, hein? Hoje, segunda-feira, dia de Nossa Senhora Aparecida. Hoje é um dia especial, né? Dia de Nossa Senhora da Aparecida e também dia das nossas crianças que são presentes de Deus e a esperança de um mundo melhor, né? Também celebramos a Nossa Senhora Aparecida, nossa mãe padroeira, pedindo que cubra cada família com o seu manto sagrado. Mãe, proteja nossas crianças e abençoe a todos os lares. Que Nossa Senhora nos acompanhe nesta tarde e nesta noite, trazendo muita fé, paz e amor aos corações de todos vocês. Viva Nossa Senhora Aparecida, padroeira do nosso Brasil. E viva as crianças. Ô, trembão, sou!

Estação Urbana! Ô, música só! Esse é o nosso programa Sertanejo Bom Demais, nesta segundona, feriado, né? Dia de Nossa Senhora Aparecida, padroeira do nosso Brasilzão e também dia delas, das crianças, né? Um abraço, viu? A toda criançada que acompanha sempre a Espacial, que acompanha sempre o nosso programa Sertanejo Bom Demais. Nós só temos a agradecer a audiência da criançada também. Agora são 4 horas e 19 minutos. Nós vamos trazer neste momento brincadeira de hoje. Atenção, principalmente criançada, né, que gosta de participar, de responder aí as nossas perguntinhas. Hoje, o que tem na capanga do seu Zé? Hoje é na capanga dele, hein? Iniciando com a letra. Que letra é essa aqui, seu Zé? Tava estranha essa letra. Agora ele respondeu aqui. É a letra B, né? Parecia um 8. Nossa senhora. O que tem na capanga do seu Zé Sonoplasta? Iniciando com a letra B. Parecia um 8 quando ele escreveu aqui. Mas é a letra é B, né, seu Zé? B. Tá certo. Letra B, viu, moçada? O que será que seu Zé tá levando na capanga, hein? A partir deste momento, envie sua mensagem no 999-740-105.

Quem sou? Eduardo Costa. Bem simplesinho. Gente, 4 horas e 23 minutos. Você acompanhando a Espacial FM. Você acompanhando o nosso programa Sertanejo Bom Demais. E hoje é na capanga dele. O que será, hein? Que o seu Zé tá levando na capanga. Iniciando hoje com a letra B. Hoje é com a letra B. O que será? Deixa eu trazer abraços. Deixa eu trazer participações. Minha amiga Sônia Silveira, ligadinha lá no bairro São José. Ô, dona Sônia, um abraço pra senhora. Muito obrigado pela participação. Seja sempre bem-vinda, viu? No bairro São Francisco, a Beatriz Rodrigues. Ô, Beatriz, dizendo que é bolo, só Zé, que você já vai levando na capanga pra poder tomar, né? Pra comer, né? Com aquele cafezinho mais logo. É um bolinho de fubá com um cafezinho, é bom demais, né? Beatriz, um abraço pra você, viu? Será que é bolo que o seu Zé tá levando na capanga hoje? Lá em Carioca, também marcando presença com a gente nesta tarde de segunda-feira, chuvosa, né? Tá chovendo. Calorzão, já deu uma amenizada, né? A chuva tá caindo aqui em Pará de Minas. Bom, mas quem está em Carioca é ele, José Geraldo. Ô, José! Um abração pra você, dizendo que é bombom, viu, Sazé? Bombom que o senhor tá levando na campanha, hein? José Geraldo, aquele abraço. Muito obrigado pelo carinho, pela participação, pela audiência aqui na nossa programação. Será que é bombom? Hoje é com a letra B. O que será que o seu Zé Sonoplasta tá levando na campanguinha hoje? Iniciando com a letra B. Envie sua mensagem, participe você também no 99740105. Intervalinho rapidinho, curtinho, e já já a gente volta.

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1: Ô, tem bom, agora é recado importante, né, Ivo?
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2: Gente, nesse exato momento a temperatura em Pará de Minas 27 graus, a umidade relativa do ar 49%, uma chuva considerada, né? Cai na cidade no momento.
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2: 4h32.
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2: Juntos e misturados na mesma frequência, 105.5. Hoje, até as 8, hein? Levando a emoção da música sertaneja. É. Aí, ó, na sua casa, através da nossa sintonia, da nossa frequência 105.5. Oh, aqui é só modão, hein? É só sertanejão. Gente, 4 horas e 33 minutos. Hoje, na capanga do Sonoplasta, iniciando com a letra B. O que será? E nós vamos trazendo mais abraços, né, Sozé? Mais participações, mensagens de texto, mensagens de áudio. Quem é que tá chegando agora?
20: Oi, Igor, tudo bem? Boa tarde. Toca uma música caprichada aí pra minha mãe, que é o aniversário dela hoje, tá bom? Maria Luciadora, daqui do Recanto, tá bom? Espaço FM, você está aqui e onde você estiver, sempre.
2: Dona Luciadora, parabéns, Dona Luciadora!
21: Parabéns, aniversariante de hoje!
2: Felicidades pra senhora, viu? Um abraço pra você, Rony! É o Rony Natanael, lá no Recanto, abraçando aqui a mamãe, a Dona Maria Luciadora, né? Aniversariante de hoje, felicidades, viu? Saúde e prosperidade, viu, Dona Maria? A Jennifer também tá sempre na sintonia, Ludmilla, a Lauriane, toda a turminha aí, né? Marcando presença, a Paula Rocha também, né? Um abraço! Tem mais participações, tem mais alôs aqui no Sertanejo Bom Demais. Hoje é com a letra B. O que tem na capanga do Sonoplasta, iniciando com a letra B? A Elaine ligadinha com a gente. Oi, Elaine! Tá marcando presença no bairro São Pedro, dizendo que o seu Zé tá levando é biscoito pra tomar um cafezinho agora da tarde. Ah! Será que é biscoito que tem na capanga do Sonoplasta, gente? Será que é? E a Conceição, mulher do doce?
22: Oi, Igor Araújo. Boa tarde. Boa tarde, seu Zé. É a Conceição aqui da Vila Ferreira. Oi, Igor. O tio Zé lá vai levar na capanga com a letra B? É um pacote de bolacha? Oi, Igor. Amanhã eu vou levar os docinhos de vocês, viu? Eu vou deixar aí com o Rodrigo Reis, tá? Um beijo no seu coração, especial tempo, sucesso aqui onde você estiver.
2: Ô, Conceição, e a gente agradece, viu, o carinho, a audiência e também os docinhos, né? Um abraço pra você, Conceição, um abraço a todos aí do Vila Ferreira, acompanhando aí o nosso programa Sertanejo Bom Demais. Será que é um pacote de biscoito que o seu Zé tá levando na capanga, hein? Ai, ai, ai, ai, ai, ai. O que tem na capanga do Sonoplasta? Iniciando com a letra B. São 4 horas, 35 minutos. Deixa eu mandar um alô em especial a você, amigo caminhoneiro, que está na escuta do nosso programa. Tá cortando o estradão, né? Ah, tá no tapetão. Levando o progresso do nosso Brasilzão aos quatro cantos do nosso país. Ah, se não fossem os caminhoneiros, hein? Nossa já, seria difícil demais as coisas, né? Então um abraço a você, amigo irmão caminhoneiro, que nesse exato momento acompanha o Sertanejo Bom Demais, a nossa Espacial FM.

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Gente, 4 horas 45 minutos desta tarde. De segundona, feriado, dia de Nossa Senhora Aparecida, padroeira do nosso país e dia da criançada, né? Um abraço a todas as crianças que acompanham a Espacial, em especial o sertanejo, bom demais. A gente agradece toda a criançada, né, Sozé, que tá sempre firme com a gente aqui, né? Bom, e hoje, o que tem na capanga do seu Zé? Gente, o que será que o seu Zé tá levando na capanga? Ai, na capanga do sonoplasta do nosso programa. Envie sua mensagem, participe no 999-740-105. É mais um intervalinho que vem chegando, viu? E daqui a pouco a gente volta, não saia daí.

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2: 4:46.
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0: 4:52.
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3: 4:53.
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1: É o Sertanejo Bom Demais, hein? É, moça. E o tempinho, hein? Virou, né? Tava um sol danado e o tempo agora virou, tudo nublado. Choveu agora há pouco aqui na cidade de Pará de Minas. Aquela chuva para dar uma amenizada no calorão, né? Agora o tempo tá nublado. Ah, tempo atrapalhado, hein, senhor? Bom, e você que tá chegando agora, seja bem-vindo, viu? Seja bem-vinda. Hoje, a nossa brincadeira é na capanga do sonoplasta, hein? Do dono da mercearia Bocardida, lá da comunidade do Pau Furá. O que tem na capanga do seu Zé? Hoje é com a letra B. O que será que o seu Zé tá levando na capanga com a letra B? Ai, ai, ai, já apareceu muitas e muitas respostas, né? O que será que o seu Zé Sonoplasta tá levando na capanguinha dele? Iniciando com a letra B. Gente, gente. E viva as crianças, né, seu Zé?
2: Viva as crianças!
1: Hoje é dia da criançada. Parabéns a todas as crianças do nosso Brasil varonil, né? Que acompanham o espacial, que acompanham o sertanejo Bom Demais. Nossa senhora, a criançada faz a festa, né? Ainda mais quando ganha aí presentes nesse dia tão importante, né? Nesse dia tão especial. Então, um abraço a toda a criançada que estão sempre acompanhando a Espacial FM, que estão sempre acompanhando o nosso programa Sertanejo Bom Demais. 4:55. E eu vou trazendo participações. Alô, Adriana! Adriana Clemente, viu, seu Zé? Tá ligada com a gente lá no bairro Santos Dumont, juntamente com a mamãe, a dona Odete. Um abraço, viu, Adrianinha? Seja bem-vinda. O amendoim do Grão-Pará. Amendoim velho! Tá dizendo o seguinte: olha o que seu Zé tá levando na capanga, Igor. É abacate. Ah, tá certo. Eu pensei que era abacate. Ele tirou o A, viu, por conta própria, né? E colocou abacate. Um abraço pra você, viu, Minuim? Obrigado pela participação, pelo carinho aqui com a gente no Sertanejo Bom Demais. Um abraço a todos aí do Grão-Pará. O José Geraldo tá falando que lá na Marota é um quenturão que tá danado. Oh! José, a chuva não chegou aí, não, José? Tá quente aí na Maroa? Que isso? Mais um abraço pra você, viu? Obrigado pela participação, pela audiência aqui no nosso programa Sertanejo Bom Demais. O Fernandão, Fernando César, também na escuta do nosso programa, dizendo que é biscoito. Pra tirar o gosto, né, daquela gelada. Que, olha, rapaz, que ele falou que vai pegar lá no fiado, viu, seu Zé?
2: Fiado nem se o mundo acabar.
1: Que isso, seu Zé?
2: Que homem chato, senhor.
1: Ô, Fernando, ouviu aí, né, Fernando? Mais um abraço pra você, Fernando. E hoje nós temos a vitrolinha do seu Zé a partir das 18 horas, hein? A sua indicação musical poderá tocar na vitrolinha do Sonoplasta a partir das 18 horas. Sabe aquela canção que faz tempo que você não ouve, né? Pode ser a música sertaneja clássica ou raiz, ou até mesmo o brega. Ah! Envie o seu pedido musical aqui pra gente. Ele poderá tocar às 18 horas, a partir das 18 horas, né? Na vitrolinha do seu Zé. 4:57. Vambora, seu Zé. Vamos trazer mais uma. Essa música é canção nova, é música nova da dupla de

0: Sampaio, a gostosona.
1: Mais rico fica.
0: Oh, modão, hein, son? Gente, agora são 5 horas e 7 minutos. A Vera Lúcia por aqui. Ô, Vera Lúcia! Ótima tarde pra você em Juatuba, Verinha. Ô, Vera, tá chovendo aí em Juatuba? Porque aqui em Pará de Minas caiu uma água já, viu? Deu pra dar uma refrescada, né, seu Zé? Será que lá em Juatuba tá chovendo? Vera, Vera, como é que tá o tempo aí? Ô, Vera, em Juatuba? E ela tá falando o seguinte aqui, viu, seu Zé? Que o senhor tá levando na capanga é uma bola. Será? Será, será, será? Hoje com a letra B na capanga do seu Zé. O que será que o seu Zé tá levando com a letra B na capanguinha dele? A Cleusa em Divinópolis. Como é que tá o... Ó, o tempo pra Cleusa lá em Divinópolis tá maravilhoso. Hoje tem franguinho na panela, né, Cleuzinha? Ah, ela tá fazendo uma galinha caipira lá, rapaz. Olha aí. Cleusa de Divinópolis, um abraço pra você. Tá aproveitando, né, Cleuzinho? Feriadão. Ah! Um abraço, viu? Muito obrigado pela participação, pelo carinho aqui com a gente no Sertanejo Bom Demais, na nossa Espacial FM. Oi, Igor! Manda um alô pra Carol, no bairro JK, e pro genro dela, o Riquelme. Carol e Riquelme, um abraço. É a Maria Júlia participando com a gente. Ô, Maria! Um abração a todos aí do bairro JK, na sintonia do Sertanejo Bom Demais, da nossa Espacial FM. 5 horas e 8 minutos. Hoje nós teremos aqui, ó, a vitrolinha do seu Zé a partir das 18 horas. Sabe aquela música que já tem tempos que você não ouve, que você gostaria de ouvir? Pois muito bem, indica essa música, pois ela poderá tocar na vitrolinha do seu Zé a partir das 18 horas. Então, ó, participe! O intervalinho vem chegando e já já eu volto, hein?

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2: 5 e 9.

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5: 5:15.
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0: Zé Henrique e Gabriel Brasil tá cheio, hein? Gente, agora são 5 horas e 26 minutos. Um abraço pra você que tá curtindo o nosso programa Sertanejo Bom Demais. A nossa Espacial FM. Deixa eu trazer a participação da Carol. A Carol tá agradecendo o abraço, né, Carol?
1: Boa tarde a todos. Feliz dia das crianças. Com Jesus. Obrigado, viu? Obrigado, meu genro Riquelme. Obrigado, um abraço para mim, em primeiro lugar, né, claro, Maria Júlia e Kelmi, e minhas garotinhas aqui, Pipoca e Belinha, minhas cachorrinhas mais lindas do mundo, e para todos que estão ouvindo, Carolzinha aqui do JK, beijo, um abraço, Espacial FM, o sucesso é aqui. Ele tá levando é o bucho pra ele cozinhar, pra ele comer mais tarde.
0: Carol, um abraço pra você aí no bairro JK, Carol. Obrigado pela participação, hein? Será que é bucho? O que o seu Zé tá levando na capanga com a letra B?
2: Oi, boa tarde. Aqui é o Pedro Cirino, de São João Evangelista. O que seu Zé está levando na capanga é banana frita pra tirar gosto lá no boteco do seu Zé.
0: Pedro Cirino chamou lá de boteco, seu Zé.
3: Que homem chato,
0: seu. Que isso, Pedro? Um abração, viu? Obrigado pela participação. Será que é banana frita? De tira gosto, hein? O que tem na capanga do seu Zé Sonoplasta, iniciando com a letra B?
4: Igor, boa tarde. Daiane Florestal. Manda uma música em especial pros meus pais de Lermando e Rosimeire. Hugo Rosa. É, hoje é aniversário deles, de 41 anos de casado. Mandar um abraço para eles e que Nossa Senhora lhes cubra com o manto sagrado dela, que Deus abençoe sempre. Que venham muitos e muitos anos de vida para eles, Igor. Manda alguma música especial para eles aí. Afinal de contas, são 41 anos, né, de casados.
0: Coisa boa, parabéns aí pro seu papai e pra sua mamãe, hein? 41 anos de matrimônio, que maravilha! E que venham muitos e muitos anos de matrimônio, né? Um abraço pra você, Dayana! Um abraço a Dona Rosa, né? Enfim, toda a família lá em Florestal que acompanham aqui o nosso programa Sertanejo Bom Demais. A gente agradece o carinho, agradece a audiência. O Jailson tá por aqui também, né, Jailson?
5: Fala, seu Igor. Boa tarde. Vai na boca da noite já, né? Segunda-feira tá indo embora. Esqueci sexta-feira, já passou tão rápido que eu nem vi. Hoje é segunda já, ó. Depois de manhã já é quarta de novo. A moça tiver no pão da água, eu oferecer de 0 a 100, né? Tiver o Mar Batista e secretária pra pôr no pão da água pra nós. Aquele abraço, aqui é o Jailson Cambaleco.
0: Ô, Jailson, eu vou deixar sua música como indicação pra vitrolinha do seu Zé a partir das 18 horas, viu? Um abraço pra você, Jailson. Muito obrigado pela audiência, muito obrigado pelo carinho. Jailson acompanhando a nossa programação, né, Jailson?
6: Oi, Guaraújo, fala com o seu Zé que hoje meu avô vai levar eu lá no bar dele, Felipe. Pegar uma pinga de graça e eu ganhar a bala e pirulito, que hoje é dia das crianças. Especial sucesso aqui. É a Maria Cecília, neta do Magrelo.
0: Ô, Maria Cecília! Um abração pra você. Hoje é dia das crianças, né, Maria? Parabéns pelo seu dia. Ô, Magrelo, um abraço, viu? Um abraço. Sejam bem-vindos. E o Sazé falou que a criançada que for, lá na mercearia dele, ele vai dar sacolinha surpresa, né, Sazé? Hoje é dia, né? Tirou o escorpião do bolso, né, Sazé? Lá na mercearia Bocardina, na comunidade do Pau Furado. Oh, coisa boa! Bom, agora são 5 horas e 30 minutos. Eu vou aproveitar também o momento e agradecer, né? Mandar um abraço a todos os motoclubes aqui de Pará de Minas que compareceram na Moto Seata, tanto na parte da manhã quanto também na parte da tarde, né? Tivemos duas aqui na cidade de Pará de Minas, Moto Seata na parte da manhã, que teve o destino à Igreja de Nossa Senhora Aparecida, no bairro Santos Dumont, com a saída da porta do Parque de Exposições aqui na cidade, e também tivemos outra na parte da tarde, foi às 14 horas, que teve a saída de frente à igreja ali do São Pedro, com destino à cidade Osanã, o asilo aqui da cidade de Pará de Minas, que foram duas motocicletas que eu vou te contar. Eu participei das duas, maravilhosas. Então, um abraço a todos os motoclubes que compareceram, não só os motoclubes, né? Mas também aos motociclistas que participaram destas duas motocicletas aqui em Pará de Minas, quem também foi de carro. Enfim, foi uma maravilha. E principalmente nesta da tarde, que foi espetacular, que nós tivemos aí uma reza do terço, né? Lá na cidade de Osanã, juntamente aí com os idosos, né? Os assistidos da cidade de Osanã. Tivemos também a reza do terço na igreja de Nossa Senhora Aparecida na parte da manhã, mas também tivemos aí na cidade de Osanã. E foi um espetáculo, uma coisa muito bonita. Então, um abraço a você que compareceu neste dia 12 de outubro, dia de Nossa Senhora Aparecida, padroeira do nosso Brasil e dia das crianças. A criançada também ganhou muitos presentes, né? Lá no bairro Nossa Senhora, aliás, no bairro Santos Dumont, sacolinhas surpresas que o pessoal doou, né? Foi fantástico. Quem teve, teve. Quem não teve, ano que vem tem mais, né? Aí compareçam, tá bom? Um abraço! 5h32 agora!

0: Marciano. Romaria! Fechando mais um bloco do Sertanejo Bom Demais. O intervalo vem aí e daqui a pouco eu volto.
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0: 5:36.

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3: Gente, tempo nublado em Pará de Minas, com a temperatura marcando 24 graus. A umidade relativa do ar, neste momento, 60%.
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3: 5:39.
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3: 5:42.
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1: É o nosso programa sertanejo Bom Demais na nossa Espacial FM, onde quer que esteja, né, sintonizado com a gente em 105.5. Nós agradecemos aí o carinho e a audiência, né, vocês de Pará de Minas, comunidades rurais, cidades vizinhas, você que está no nosso aplicativo, você que está em outro país também através do nosso aplicativo acompanhando o nosso programa. Um grande abraço e eu quero ter aquela conversa com você de coração para coração. Hoje é um dia muito especial. É dia de Nossa Senhora Aparecida, padroeira do nosso país, e também o Dia das Crianças, né? Hoje é um dia especial, gente. Muito, mas muito especial. Dia de celebrar as crianças, a inocência, os sonhos e aquela esperança bonita que faz a gente acreditar que tudo pode dar certo. E eu quero conversar com você, você que está me ouvindo nesse momento, sobre uma coisa muito importante. O menino ou menina que ainda existe dentro de você. Lembra de quando você era criança? Talvez você tivesse sonhos enormes, queria ser alguém na vida, queria conquistar sua casa, construir uma família, ter uma profissão, conhecer lugares, realizar tantas coisas. Naquela época, você acreditava que o mundo estava cheio de possibilidades. E sabe o que aconteceu com muitos de nós? Nós crescemos. Vieram as responsabilidades, as contas, as preocupações, as decepções e as dificuldades. Algumas pessoas nos decepcionaram, algumas promessas não foram cumpridas, alguns sonhos precisaram esperar. E sem perceber, fomos deixando para trás aquela capacidade de acreditar. Talvez hoje você seja aí uma pessoa que trabalha, que cuida da família, que resolve os problemas de todo mundo, mas que quando fica sozinho ou sozinha, sente falta de alguma coisa dentro do próprio coração. Talvez você tenha se tornado forte para todos e tenha esquecido que também precisa de colo, de carinho, de cuidado e de esperança. Por isto, neste Dia das Crianças, eu quero lhe fazer um convite. Não abandone a criança que um dia você foi. Não abandone seus sonhos simplesmente porque a vida exigiu que você amadurecesse. Não deixe que as decepções roubem de você a capacidade de acreditar em dia melhor. Ser adulto não significa deixar de sonhar. Ser forte não significa nunca chorar. E ter fé não significa entender tudo o que acontece. Às vezes, ter fé é simplesmente acordar pela manhã e dizer: meu Deus, eu não sei como será o meu dia, mas coloco minha vida em tuas mãos. E hoje, quando tantas famílias se voltam para Nossa Senhora Aparecida, eu quero lembrar a você o valor da oração, da confiança e da entrega. Que Nossa Senhora Aparecida interceda por nossas crianças, pelas que estão em casa, pelas que estão nos hospitais, esperando para serem adotadas, pelas que enfrentam dificuldades, que passam fome, e especialmente por aquelas que precisam de proteção, amor e segurança. Que ela também interceda por você, que já cresceu, mas continua precisando de cuidado. Por você que carrega responsabilidades, que enfrentam batalhas silenciosas e que em algum momento sente vontade de encontrar um lugar seguro para descansar o coração. Olha, peça a Deus que renove sua esperança, viu? Peça sabedoria para conduzir a sua família, força para enfrentar as suas responsabilidades e sensibilidade para não perder a ternura. E se você encontrar uma criança hoje, lembre-se, ela não precisa apenas de presentes, precisa de presença, atenção, respeito e também amor. Porque os melhores presentes nem sempre vêm embrulhados, né? Às vezes são um abraço demorado, uma palavra de incentivo, uma mão estendida ou alguém que acredita em nós, né? Ó, que Deus abençoe todas as crianças do nosso Brasil. Que Nossa Senhora Aparecida cubra nossas famílias com o seu manto de amor e interceda por todos nós. E que você nunca se esqueça de uma coisa. A vida pode nos ensinar muitas responsabilidades, mas não precisa nos ensinar a desistir de sonhar. Cuide da sua criança, aquela que existe dentro de você. Ela também merece ser feliz, tá bom? Um abraço. Lembrando que a partir das 18 horas nós vamos trazer também o momento da oração aqui no Sertanejo Bom Demais. Um abraço. Boa tarde.

Vivian, lá nos Melos, é isso? Um abraço então ao Samuel, que está sempre marcando presença aqui no nosso sertanejo bom demais, na nossa Espacial FM. Um grande abraço. Nós vamos fazer um intervalo hoje, o que tem na capanga do seu Zé com a letra B. O Samuel está falando que é boleto, viu, seu Zé? Que o senhor está levando na capanga aí com a letra B. Será? Será que é boleto, hein? É na capanga do Sonoplasta com a letra B.

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2: 5h57.
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2: 5h59.
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0: 6 e 1.
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0: É o nosso programa Sertanejo Bom Demais e a nossa Espacial FM. E eu vou trazer agora a oração de final de tarde e início de noite. É hora de falar com Deus.

Nossa Senhora Aparecida, padroeira do Brasil, neste dia tão especial, colocamos em tuas mãos a nossa vida, a nossa família e todos aqueles que precisam de proteção, saúde e esperança. Mãe Aparecida, cobre com teu manto sagrado cada lar de Pará de Minas, das comunidades rurais, de todas as cidades vizinhas. Protege nossas crianças que hoje celebram o seu dia. Que nunca lhes falte amor, carinho, alimento, saúde e uma família que lhes ensine o caminho do bem. Olha de maneira especial por aquelas que enfrentam dificuldades, que estão doentes ou que precisam de um abraço e de um olhar cheio de amor. Senhor Jesus, nesta chegada de noite, abençoe cada trabalhador que está voltando para casa, cada família que se reúne, a cada coração que busca paz, e que a nossa fé se fortaleça e que a esperança renasça dentro de cada um de nós. Nossa Senhora Aparecida, rogai por nós, protege nossas crianças e intercede por todo o povo brasileiro. Amém.

Gilmar, amor proibido. Oh, modão danado do bom, hein, sou? Essa foi boa demais, hein, só Zé? E deixa eu trazer abraços, deixa eu trazer participações. O Junair em Nova Serrana. Ô, Junair, um abração pra você, Junair. Seja sempre bem-vindo, viu? Muito obrigado pela participação. E ela tá dizendo o seguinte, olha, Igor, o que o seu Zé tá levando na capanga é bacalhau, viu? Bacalhau. E na vitrolinha do seu Zé, por gentileza, coloca aí, Nonô e Naná, uma casa de caboclo. Olha o Junair aí, hein? Essa é boa, hein, Junair? Um abraço pra você, viu? Muito obrigado pela participação, pela audiência. E ele também indicando aqui para a vitrolinha do seu Zé daqui a pouco, hein? Nonô e Naná, uma casa de caboclo. Ah! Bom, e o José Adão em Esmeraldas? Ô, José! Ele tá falando, olha, Igor, o que o seu Zé tá levando na capanguinha hoje é bala e brinquedos pra criançada, né? Porque hoje também é dia das crianças. José Adão em Esmeraldas, um abraço pra você, José Adão. Será que é, hein? Será que é balas e brinquedos? É, pode ser, né? Vai que é, né? Ah, não sei não, viu? Bom, e a Nívia Melo, do Dom Bosco. Ô, Nívia, tá abraçando aqui. Ela mandou a seguinte mensagem. Ô, Igor, boa tarde. Igor, eu me chamo Nívia Melo, moro no Dom Bosco. Toca pra nós aí a música Horizonte Azul. Ofereço ela para minha rainha, Maria das Graças Braga da Silva, que mora nos guardas. Muito obrigado. E o que o seu Zé leva na capanga é botina. Nívia Melo, um abraço para você aí no Dom Bosco. Obrigado pela participação, pela audiência aqui na nossa programação. Nós vamos fazer um intervalo, né, seu Zé? É curtinho, é pequenininho e já já a gente volta. Não saia daí, hein?

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4: 6:24.
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3: É o Sertanejo Bom Demais, é a nossa Espacial FM. Ótima noite para você que está sempre na escuta do nosso programa. Hoje nós temos a seguinte brincadeira, hein? O que tem na capanga do seu Zé Sonoplasta, iniciando com a letra B? A Beatriz Rodrigues. Ô, Beatriz, tá dizendo que é bolo, só Zé, que você já vai levando a capanguinha, um bolo, será? Ai, ai, e tem mais, quem é que tá chegando agora?
4: Fala aí, Igor, quem tá falando aqui é o João, do Padre Libério. Quem tá, o que o senhor tá levando a capanga aí dele aí é um biquíni, vai ir pra praia com a namorada, porque fazendo um calor danado, com a letra B. Rádio Espacial FM, o sucesso é aqui agora. Todo o Brasil foi escutando.
3: Ô, João, um abraço pra você aí no bairro Padre Libério, viu? Muito obrigado pela participação. Será que é um biquíni que o seu Zé tá levando na capanga, seu Zé? O seu Zé tá falando que não, viu? Já tá cortando lá na raiz, né, seu Zé? Tá falando que não. E o Fernando César? Ô, Fernando! E ele tá falando, olha, Igor, quero indicar na vitrolinha do seu Zé, daqui a pouco, por gentileza, Chico Rei Paraná, o Canarim Prisioneiro. Fernando César, um abraço pra você aí no bairro Santa de Virges. Canarim Prisioneiro, indicação dele pra vitrolinha do senhor, viu, seu Zé? É, tem mais aqui, quem é que tá chegando agora?
5: Boa noite, Igor Araújo. Fala com o seu Zé, que a resposta de hoje é Nossa Senhora Aparecida, abraçando vocês todos da rádio e todo mundo que tá escutando a Rádio Espacial FM. E eu quero oferecer uma música para minha esposa Nayara, para minha sogra Maria e para a menina Maria Cecília. Aqui é o Gustavo dos Santos Dumont. Um abraço para todo mundo aí. Toca uma moda de viola para mim. Boa noite, Graújo.
3: Ô, Gustavão! Um abraço para você aí no Mais Santos Dumont, Gustavão! Obrigado pela participação e bom feriado, tá bom, Gustavo? Um abraço! Vamos lá! Saudade! Milionário José Rico! Recordação!

Gustavo Lima, hoje eu quero te amar. Ô, moda boa, hein? Gente, 6 horas 36 minutos. Daqui a pouco eu volto trazendo mais abraços, trazendo mais alôs, né? Ó, e lembrando, daqui a pouco, Vitrolinha do Seu Zé no Sertanejo Bom Demais.

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2: 6h37.

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7: Gente, a temperatura 23 graus em Pará de Minas. Tempo continua nublado, né? A umidade relativa do ar 66%.
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7: 6h39.
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1: É o sertanejo bom demais. É a nossa Espacial FM. É você marcando presença aqui com a gente, né? Bom, e neste momento nós vamos trazer aqui a vitrolinha do seu Zé no sertanejo bom demais. Chegou o momento de matar a saudade com aquela canção que faz tempo que você não ouve. E nós temos uma canção aqui, só Zé, que nos chama a atenção. Canção esta maravilhosa e que veio, que caiu bem, né? Devido à data de hoje, né? Dia de Nossa Senhora Aparecida e dia também das crianças. Então nós vamos começar a vitrolinha do senhor com essa aqui, que é o pedido do José Luiz. Ele que é do bairro União, e ele agora, ele foi longe, hein? Ele pegou mesmo lá no baúzão do sertanejo, né? Bom demais, e pediu aqui o Nelson Ned. É o cantor do Brega, né? Nelson Ned pediu a música Deus Abençoe as Crianças. Então a primeira da vitrolinha do seu Zé é Nelson Ned, o rei do Brega, né? Deus Abençoe as Crianças. E a segunda canção é o pedido do Fernando César, do bairro Santa Edviges, que quer conferir Chico Rei e Paraná, o Canarinho Prisioneiro. Vamos lá, seu Zé! Vitrolinha do seu Zé, no ar!

Chico Rei e Paraná, Canarinho Prisioneiro. Oh, moda boa! Fechando a vitrolinha de hoje, né, seu Zé? Que modão bonito, hein? Bom, deixa eu mandar um abraço aqui, tá marcando presença, dizendo aqui que gosta demais da vitrolinha, né, do momento do quadro Vitrolinha de seu Zé. É o Juca, viu, seu Zé? É o Juca, ligado com a gente lá na Fazenda Boi Gordo, juntamente com o César, acompanhando aí o nosso programa. Nós só temos a agradecer aí a audiência. Um abraço pra você, viu, Jucão? Um abraço ao César e todos aí da Fazenda Boi Gordo que acompanham o sertanejo bom demais. E a vitrolinha do seu Zé estará de volta amanhã, terça-feira, a partir das 18 horas. E nós seguimos em frente, né? Hoje, o que tem na capanga do seu Zé, dono da mercearia Bocardida, lá da comunidade do Pau Furado, né, seu Zé? Iniciando aí com a letra D, aliás, B, né? O que, que será, hein, que o seu Zé tá levando na capanga? Iniciando com a letra B. Ai, ai, ai. Vamos lá, seu Zé, vamos trazer mais uma...

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2: 6h52.
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9: 6h55.
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9: 6h56.
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1: É sucesso, é alegria, é emoção, é sertanejo bom demais na nossa programação. Um abraço a você, amigo internauta, no nosso aplicativo, né? Acompanhando aí a nossa programação. Você que já fez o cadastro em nossas promoções no nosso aplicativo. Boa noite! Você que chegou em casa agora, né? Tava trabalhando. Hoje não teve feriado pra você, trabalhou normalmente. Mas agora descansa, né? E acompanha a Espacial Sertanejo Bom Demais. Eu agradeço a audiência, um grande abraço e uma maravilhosa noite. E nós continuamos com a seguinte brincadeira no programa: o que tem na capanga do seu Zé, iniciando com a letra B? O que será que o seu Zé tá levando na capanga com a letra B? Hoje é com a letra B, viu? 6:58, deixa eu mandar um abraço. Alô, Heitor! Tá ligado com a gente aí, Itaúna? Um abração pra você, Heitor! E ele tá falando, olha, essa é fácil, é brinquedo. Seu Zé tá levando na capanga brinquedo pra criançada, hoje é dia das crianças. O Heitor tá em Itaúna, um abraço, viu, Heitor? Obrigado pela participação. A Helenita, também ligadinha com a gente no bairro Dom Bosco. Helenita! Seja bem-vinda, Helenita! Dizendo que é biscoito, seu Zé. Biscoito que o senhor já vai levando a campainha. Será que é biscoito, Helenita? Deixa eu mandar um abraço também, participando com a gente, o José Antônio, lá do Recanto. Ah, José Antônio, é uma figura, né, seu Zé? É uma figura esse José Antônio, né? Um abraço pra você, viu? Muito obrigado pela audiência. Vambora, seu Zé, vamos trazer mais um...

forrozinho danado, senhor. Gente, agora são 7 horas e 14 minutos. Você acompanha o sertanejo bom demais da nossa Espacial FM. E eu vou mandar um alô, tá ligadão na nossa programação. Diretamente de Ipoema, é ele, José Geraldo. Oi, José. Um abração pra você aí, Ipoema, viu? Muito obrigado pela participação. Tá acompanhando aí o nosso programa, dizendo que só Zé tá levando na capanga uma bolacha. Será que é uma bolacha? Hoje, na capanga do seu Zé, iniciando com a letra B. O que será que só Zé tá levando na capanguinha dele? Iniciando com a letra B. A Ana Paula, ligada com a gente, lá nos guardas, viu, só Zé? Tá daquele jeito, tomando uma gelada, beliscando, né, um tira-gosto e acompanhando o nosso programa. Ô, Ana, então essa aqui é pra...

0: Rick e Renner, saudade na Espacial no Sertanejo, bom demais, são 7 horas e 29 minutos, um abraço para você curtindo a nossa programação, né? A turma marcando presença aqui com a gente, sozinha. Deixa eu trazer a participação, ó, quem tá chegando agora?
1: Oi, Igor, é a Bianca, que o José tá levando a capanga, é um barbeador. Pra ele fazer a barba. Uma boa noite pra vocês.
0: Bianca! Ótima noite pra você também, Bianquinha! Seja sempre bem-vinda, viu? Um abraço pra você, pro Chaprisco também, que tá sempre na escuta do Sertanejo Bom Demais. Hoje, o que tem na capanga do seu Zé, iniciando com a letra B. Ai, ai, ai. Ai, ai, ai. O que será que tem na capanga do seu Zé com a letra V, hein? Envie sua mensagem, participe também no 999-740-105.

Vida de Fazenda. 7h44. Um abraço para você na escuta do Sertanejo Bom Demais. Lembrando que a partir das 8 da noite tem ele, Anderson Henrique, trazendo o programa Conexão. É a partir das 8, hein? Gente, 7h44. Deixa eu mandar um abraço ao Marcelão, mandar um abraço também ao Nair Macedo, à Valentina, à Ana Paula, esse pessoal maravilhoso do Recanto, né? Que acompanham sempre o Sertanejo Bom Demais. A gente agradece a audiência, a Carol também ligadinha com a gente lá no bairro JK. Um abraço para você, viu, Carol? Seja sempre bem-vinda. A Simone também ligadinha com a gente no bairro Santos Dumont. Um abraço para você, viu, Simone? Um abraço também a Lara, toda a turminha aí do bairro Santos Dumont, acompanhando aí o Sertanejo Bom Demais. A gente agradece. E continuamos, né, seu Zé? Trazendo mais uma.

Toneladas de Paixão. Oh, moda bom, hein, som? Essa é boa demais, né, Zé? Gente, agora são 7 horas e 55 minutos e nós vamos finalizando o nosso programa Sertanejo Bom Demais, trazendo a resposta, né, Zé? A resposta da nossa brincadeira de hoje, que foi a seguinte: o que tem na capanga do seu Zé? Iniciando com a letra B, hein? É agora! É agora! O seu Zé vai levando na capanga é brinquedo! Brinquedo é a resposta de hoje! E aí, Zé? Faturamos a segunda-feira? Como é que ficou? Hã? Faturamos, Zé? Começamos bem, então? Que maravilha! Resposta de hoje, brinquedo, né? Hoje, 12 de outubro, dia de Nossa Senhora Aparecida, padroeira do nosso Brasil, e dia também das crianças, né? A criançada gosta de ganhar um brinquedo, né? Um presente. Então, parabéns, né? A todas as crianças, né? O Papai do Céu abençoe a todas com muita saúde, com muitas alegrias, com muita paz. E viva Nossa Senhora Aparecida, padroeira do nosso Brasil. Lembrando que daqui a pouco tem ele, Anderson Henrique, trazendo o programa Conexão, levando aquela emoção, aquela alegria, aquela energia pra você nesta noite de segundona. Nós vamos cascando fora, né, Sozinha? Juntando as tralhas e agradecendo aí o carinho, agradecendo a audiência de todos. E claro, estaremos juntos com as graças de Deus novamente amanhã, terça-feira, a partir das 16 horas, para mais um Sertanejo Bom Demais. Um grande abraço, moçada, uma ótima noite e até amanhã. Bye, bye, pessoal!

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7: Agora 8:05.
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0: Mais uma vez para a gente começar com tudo, mais uma semana. E eu quero saber como é que foi por aí esse feriado prolongado. Deu para dar aquela descansada? Deu para recarregar aí as energias? Então, ó, foco, vamos para cima para a gente com tudo, para mais uma semana que seja uma semana maravilhosa, abençoada, né? Falando bem em bênçãos, né? A gente, claro, tem que pedir a proteção à Nossa Senhora Aparecida, padroeira desse nosso Brasilzão de meu Deus, que ela continue a nos abençoar essa terra de um povo maravilhoso, trabalhador, lutador, não é isso? 12 de outubro de 2026 e também é o Dia das Crianças, o meu abraço todo especial às crianças, a gente, né, que já foi um dia, né, com tantos sonhos, né, é tão bom, né, é um dia tão, tão especial que a gente não pode deixar perder esse brilho, essa essência ali do dia 12 de outubro, né? Meu abraço a todas as crianças na sintonia aqui da Espacial FM. 12 de outubro de 2026, a terceira, sim, a terceira semana de outubro tá começando. A 42ª do ano. Até aqui temos 285 dias que já passaram de 2026. Faltando só 80 pra gente começar o ano de 2027. Pois bem, meus amigos, o tempo não perdoa. Tenho dito, o tempo é algo inegociável, não tem como voltar atrás, então aproveite muito aí o seu tempo. Seguinte, já quero fazer o convite para você também que tá ligado, você sabe, né, que às 10 tem o nosso Moda de Rancho, aquele momento de saudade e nostalgia, e aí você faz o quê? Você manda mensagem aqui pro contatinho 37 99 74 0105.
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0: Ó, simbora com tudo, hein? Criatividade não é sorte, é atitude de quem recusa o óbvio. Respira fundo, vai pra cima, vamos com tudo. Pode ter certeza que você vai ter a melhor semana da sua vida. Lauana Prado, 8 e 8. Boa noite.

0: eu acho que você tem que mandar aquela mensagem. Mas manda o que está no seu coração.
1: Porque se fosse eu falaria mais ou menos assim.
2: Ei, boa noite. Antes de te bloquear, eu só vim te dizer que a partir de hoje pode tocar o terror, fazer o que quiser fazer. A boca é sua, curte sua farra. Sinto mais nada.
0: Não, apaga.

0: Black Eyed Peas, I Got a Feeling, Danilo Davi, Apaga Apaga, e a Alaona Prado com o Escrito nas Estrelas, para fechar aqui a nossa primeira sequência nesta noite de segunda-feira, na reta final aí do feriado de 12 de outubro. Vamos lá fazer a primeira paradinha, mas reforçando para você o seguinte, tá? Você sabe que às 10, tá? Às 22 horas, o nosso Moda de Rancho pede passagem. Aí você escolhe aquela moda bem bonita, bem bacana, e a gente vai trazer para você aqui do nosso momento de saudade e nostalgia. Não sai daí não, eu já volto, tá? Vamos juntos por aqui, ó, no Sonzão da número 1 de Pará de Minas.
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0: Agora 8h21.

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5: Ó, o céu nublado em Pará de Minas, 21 graus. A chuva deu uma melhorada, né? Tava bem quente, né? 21 graus é a temperatura e a umidade relativa do ar em 79%. Mais tarde, mínima de 19 graus.
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5: E já voltamos por aqui, ao Conexão, por aqui, Anderson Henrique com você. Até às 11, você não me abandona não, hein? Bom demais estar com você por aqui. Vem cá, deixa eu falar pra você uma coisa. Você escutou a chamada ali, né? Você já tem aí o nosso aplicativo? Ainda não. Então, ó, vamos tratar um jeito de baixar esse aplicativo agora. Sabe por quê? Você só tem benefícios. Sim, tá? Você pode participar de toda a nossa programação aqui, tá? Pode conferir as músicas que a gente rodou por aqui. 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E além do mais, você ainda ganha. Hoje é segunda-feira. depois de amanhã, quarta-feira, você sabe, né? 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Daqui a pouquinho, mandar aquele alô para lá de especial para você que tá aí nos acompanhando nesta noite de segunda-feira. Quero cumprimentar você, tá? E mais uma vez, tá? Mais uma vez te lembrando que você pode escolher uma moda bem bacana pro nosso momento de saudade e nostalgia, tá? No nosso Moda de Rancho, às 10, eu vou trazer para você aqui aquela que você escolher aí, tá? Para isso, o que você tem que fazer? Você tem que correr lá no WhatsApp, né? 37 99974-0105, para que você possa escolher uma música. Aí você pode fazer o seguinte, você pode mandar por mensagem de áudio ou texto, do jeito que você se sentir à vontade, tá? Do jeito que for mais fácil para você, tá combinado? 8h28, Henrique e Juliano.

0: Esse aí, ó, é o embaixador Gustavo Lima com o Fonte Vagabundo. Menos é mais. E Simone Mendes, pelo pecado, Cleiton e Romário Morena e Henrique Juliano, saudade de quem eu sou. Mais uma paradinha rápida e já volta com o seu alô por aqui, ó. Não sabe não.
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0: Faltando 20 para as 9 agora.
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2: 8h43.
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1: Faltando 15 para as 9.
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0: Estamos de volta por aqui, 8 horas mais 46 minutos, coisa boa, tá com você, tá? Vamos pra cima de mais uma semana, reta final do feriado. É, como passou rápido, né, gente? Como passou rápido aí o fim de semana prolongado, né? E vamos pra cima de mais uma semana. Ó, deixa eu abraçar aqui a Sônia, que tá com a gente, né, Sônia? Boa noite pra você, sempre ligadinha, a Sônia Silveira, no São José. Ela que adora ali o Pedro Pecado e conferiu com a gente no bloco anterior. Obrigado pela sua companhia sempre. Até mandou aqui, que Nossa Senhora Aparecida abençoe a todos nós. Sempre, né, Sônia? Sempre, sempre. Meu abraço a você e sua família ligados aí com a gente. É, a Tereza Capelinha tá com a gente. Quero mandar um alô pro meu pai, o João, e minha mãe, Ana, e meus irmãos, Natália e João Hélio. Pediu aqui a música Meus Pais, de Zezé de Camargo e Luciano. Já vamos anotar aqui. Obrigado pela companhia, viu? Ô Tereza, uma excelente semana para você. E obrigado aí toda a família com a gente aí na sintonia. Meu amigo Franklin, é o Grilo Grande, Franklin Lima. Um abraço pra você, meu irmão. Estive com ele no sábado e tá lá nos acompanhando. Meu amigo, um abraço a você, a sua família. Obrigado. Coisa boa saber que você tá aí com a gente sintonizado. Uma semana muito, muito maravilhosa pra você, meu irmão. Obrigado mesmo, tá? Pela companhia. Grande Grilo. É, o Franklin é meu amigo das antigas, né? Lá na época do Ângela Maria de Oliveira. Um abraço a você, meu irmão. Obrigado mesmo pela presença, tá? É, Rony Natanael. Alô, Ronin. Fala comigo, Ronin.
1: Fala, meu amigão Anderson. Como é que você tá, rapaz?
0: Tudo certo? Tudo bem? Graças a Deus, meu amigo.
1: Só pra começar, né? Como é de praxe, eu sempre faço.
0: Manda.
1: Ó, no modo de rancho hoje, você vai tocar a música Entre Ele e Eu, da dupla Zezé de Camargo e Luciano, né?
0: Maravilha.
1: Canta, Mirosmar, como você sempre fala, né?
0: Canta, Mirosmar, sempre.
1: Então, é isso aí. Toca pra nós, tá bom?
0: Tá falado, Roninho.
1: Ofereço pra você, pra todos da rádio.
0: Obrigado.
1: Pra todos os ouvintes, pra sua digníssima e pra você também, claro, né?
0: Te agradeço, meu amigo.
1: Espaço FM, você está aqui e onde você estiver, sempre.
0: Sempre, Roninho.
1: Abração.
0: Obrigado. Tá outro pra você, meu amigo. Outro pra você, obrigado. Roninho, gente, é muito chique, né? Chegou de Caldas Novas, tá rindo à toa, né? Tá com as energias recarregadas, né, Roninho? Abraço pra você, meu amigo. Obrigado, tá? É, pelo carinho com a gente, mais uma vez. Beatriz tá no São Francisco. Oi, Beatriz. Boa noite pra você. Tá ligada com a gente lá no bairro São Francisco. Beatriz Rodrigues, excelente noite pra você, viu? É, ô Marcelão, fala comigo.
2: Boa noite, meu amigo Anderson Henrique. Aqui quem tá falando é Marcelão do Recanto da Lagoa.
0: Boa.
2: Queria mandar um abraço pra Nair, pra Valentina, pra todo o time do Recanto e pra você. É, no modo de rancho, mandei pra mim Daniel, Nossa Senhora. É Marcelão do Recanto da Lagoa, Anderson. Boa noite. Tchau, obrigado.
0: Valeu, Marcelo.
2: Ofereço pra todos os católicos da cidade de Pará de Minas e região.
0: Aí,
2: amém.
0: Muita gente, amém. Um abraço a você.
3: Boa noite, Anderson Henrique. Gostaria de fechar a música massa pra Valentina, da turminha do Recanto. Manda pra mim, é...
0: Qual vai ser hoje, Nair? Fala comigo aí, conta pra mim.
3: Edson Wood, cidadão.
0: Tá bom.
3: É pro aniversário do Marcelo.
0: Especial
3: vencer aqui sempre.
0: É hoje aí, né? Aniversário do Marcelão. Nosso abraço, então, se for hoje. É, um grande abraço aí, Marcelão. Felicidade pra você, meu amigo, tá? Depois me confirma aqui, viu? Um abraço todo especial pra vocês aí. Aproveite muito aí, né, o seu dia aí pela passagem do aniversário, tá? Depois você me confirma aqui, viu? Um abraço pra você aí. Ó, lembrando mais uma vez, tá? Mais uma vez lembrando que às 10, nosso Moda de Rancho pede passagem. Aí você vai escolher uma moda, tá? Eu sempre digo, pode ser antiga, pode ser de 80, de 90, de 2000, pode ser de 2020. O importante é que a música seja especial pra você e a gente vai trazer de volta aqui às 10 do nosso Moda de Rancho. É quando a gente abre a porteira da saudade, é bom demais da conta. Faltando 10 minutos para as 9, tem Diego Arnaldo e Murilo Huff. Diz que recaída, ai, ai, ai.